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0: 9 e 10.
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1: Nove e 28.

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1: Anauin FM. 21 horas mais 36 minutinhos, Anauin FM, há 23 anos, é a sua rádio em todo lugar, né? Levando pra você muita música, informação, interação, é a queridinha de Francisco Beltrão, fazendo parte da sua vida e você fazendo parte da nossa história, tá bom? Agito 106 por aqui até as 22 comigo, café. E você pode indicar sua música pelo WhatsApp 469-8822-3529, tá legal? Olha só, informando que amanhã tem transmissão esportiva por aqui, tem jogo do Marreco Futsal. Amanhã tem Marreco Futsal e amanhã não teremos, então, o Agito 106. E sim, teremos a transmissão esportiva por aqui, tá bom? 21h37, eu vou trazendo mais música pra você, porque a programação ainda tem muita coisa bacana pra rodar por aqui, né? Vem junto comigo assim, ó, vamos curtir por aqui, Terceira Dimensão e a música A Resposta. É a música de trabalho Terceira Dimensão atualmente. Vamos lá, vamos curtir.
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1: Opa, pera aí, rapaz, que deu um chega pra lá aqui, cara. Deu um chega pra lá aqui, nós já vamos rodar a resposta por aqui, né? Meu Deus do céu. Enquanto isso, deixa eu falar pra você o seguinte, tá? 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Rapaz, Terceira Dimensão não tá querendo cantar por aqui, tá? Então eu vou chamar um break por aqui. E daqui a pouquinho eu já volto com mais música. Aí depois sim o Terceira Dimensão vai cantar.

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0: Legal, legal, legal. 20 horas mais 56 minutinhos. Foi o João Gomes, Não Aceito Mais. Antes, ainda nesse bloco, teve Milionário e José Rico, Se Eu Não Puder Te Esquecer. Também banda Alto Astral, com o feat de San Marino no Bar Bebendo. Terceira Dimensão, a resposta dessa vez foi, né? 21h56, olha, eu quero deixar o meu abraço, meu carinho, a minha gratidão a cada um de vocês que estiveram junto comigo aí nesta noite de segunda-feira, dia 27 de julho de 2026. Vamos encerrando por aqui o Agito 106, tá? Lembrando que amanhã, em virtude do jogo do Marreco, nós não teremos o Agito 106 e sim teremos a transmissão esportiva por aqui. Eu estarei por aqui também no plantão esportivo, dando aquela força para a equipe esportiva da Nauí, né? Todas as emoções do Marreco aí no futsal você curte aqui na Nauí, tá bom? Olha, agradecendo a cada um de vocês que estiveram junto comigo através do aplicativo, do site, do rádio, você que esteve no carro, em casa, no trabalho, no barzinho, aonde você esteve aí, onde você está, né, curtindo a programação e dando a honra da sua audiência, obrigado, tá? Uma ótima noite de segunda-feira, uma excelente semana para você, que tudo aconteça, que tudo seja lindo, que tudo seja maravilhoso nessa semana aí, que você receba muitas graças, muitas bênçãos e tenha muitas alegrias. Ó, finalzinho do mês de julho, tá? Essa é a última semana do mês de julho, tá? São dias que nunca mais voltarão. É, você já parou para pensar nisso? Que o dia de hoje, que já está terminando, nunca mais vai voltar, ele é único, exclusivo, e amanhã, né? Amanhã você tem mais um dia que é único, exclusivo, é único, nunca mais voltará esse dia na sua vida, e você tem cada dia para aproveitar, cada dia você tem uma oportunidade nova, tá? Então aproveite cada segundo da sua vida com as pessoas que você ama, aproveite para fazer o que você gosta, para correr atrás dos seus objetivos, dos seus sonhos, tá bom? Ó, beijos, eu vou ficando por aqui, deixando para você mais uma para você curtir, e na sequência vem o Sertanejo Bom Demais. Beijos, beijos, a gente se fala amanhã na transmissão esportiva, tá bom?
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0: Boa noite, meu querido, boa noite, minha querida. Corpo e alma é a última por aqui. E agora? E agora, hein? Tchau, tchau.

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3: Dez e 22.

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1: 10:48.

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8: 11 e 8.

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3: Onze e vinte e nove.

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1: 11:49.

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5: Meia-noite e 7.
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2: Meia-noite e 29.

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3: Meia-noite e 51.

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2: Uma e 56.

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2: Duas e 15.
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4: 2:55.

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2: Três e quinze.
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2: 3:34.
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2: 3:55.

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3: Quatro e 14.
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3: 4:33.

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3: Quatro e cinquenta e cinco.

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1: 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Cinco e dezesseis.
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1: Cinco e trinta e cinco.

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0: 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Cinco e quarenta e nove.
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2: Representando os acordados, bom dia! Alô, você que é soldado da solidão, dormiu meia boca nesse noitão, quer dizer, nesse madrugadão, né? Vestindo aquela calcinha da mulher antes de rapaz, só me faltava, né? Tinha um cara que tinha os fetiches assim, sabe, gente? É, diz que ele punha o sutiã e a calcinha. Peito ele não tinha, quer dizer, tinha, né? Corajoso, né? É... Gente, aqui nós não temos preconceito. Você quiser receber o ossinho no orifício, tá bom. Eita. O cara acordou peladão com o bicho de pé, a mulher já fez o serviço e já foram pro trabalho. Eita, nós. Tem gente que não, né? Tá acordando agora, bem devagarinho, espreguiçada. Aí tu... um lado, vai pro outro, sorteiro, já lembra da empregada. Diz, hoje eu vou dar uma cantada na Claudinha. Sabe que o pecado tá sempre no olho, no cheiro e no toque. É verdade. Falando em toque, já fez o teste de... tu sabe do que eu tô falando, né? Agora, se tu não sabe, eu vou te informar que é tarde demais. Cara, cada qual tem o seu rabo e que cuide dele, tá bom? Falando em florzinha de maracujá, vamos lembrar das gaiolas que eram apresentadas pro município. Daí eu quero dizer assim, tem 7 gaiolas. Quer ficar em qual? Na mais chique ou na mais humilde? Eita. Falando em gaiola, né? Chique, humilde. Outro dia eu vi a Clotilde. É, nossa, das antigas aí, raiz, gente. Raiz. Bem, bem conversadinha. Até hoje vai de novo. Eita. Gente, o pecado é tão simples, né? É tão simples. Basta tu... e vai ali e punho, coitado. Até o pessoal do jornal riu pra mim aí, ó. Que bom, né?
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2: Essa rádio que te faz a diferença no momento da crença. Tamo aí, ó. Presente com mais uma de Gujo Teixeira. Isso aí é pra você armar a esteira, tá bom? 6:04, bom dia, alô, dia 28 de julho de 2026. É nós aqui mais uma vez, estamos vivos, representando a melhor comunidade aqui do Sudoeste. Nossa, já se acharam, né? Ah, porque nós não sei o que, não sei, assado, no cru, no cozido, no comprido, no curto, no grosso. Para, gente! Vocês parem de rotular. Não aguento mais rótulo, viu? E depois, antigamente os rótulos não mentiam. Hoje eles mentem pra nós.

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2: Se você tá caladinha, não fala com o marido faz uns 7 dias, pois é, pode enterrar o casamento. Eu tô brincando, gente. Quem é que fica 7 dias sem se falar? Respondendo aos óbvios da lógica, eu sei que tudo pode mudar desde o momento que você retrucar. Enquanto isso, vai falando, sabe tudo, é a dona da razão, mas de repente, numa bordoada, tu leva uma cacetada. E pode aumentar até o volume da voz, que não adianta, tu nunca vai ganhar, melhor das costas e ir embora. Eita, não. O ser humano hoje tá muito iui, iui, iui, ai, ai, ai. Antigamente era ai, ai, ai, iui, iui, iui. É. Hoje, viu, gente, é a mesma bosta que saía 30 anos atrás. Não é, não. Se for ver o que fizeram de mudança aí nos alimentos, nossa bosta tá mais refinada. Eita, cada cordão ouvindo as verdades, nem sempre a maldade. Mas te trago um dia de felicidade, porque assim o povo da minha cidade. Vem, Jorge Freitas, vem pra cá. Mostra pros guri firmando o garrão. E lá vai ele, coçando o saco e o pintão. Eita, mas... Gente, vamos acordar seus filhos de uma égua. Eu sei. Oh, desculpa, com todo o respeito à mãe de todos, né?
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2: Me larguei naquelas bombinhas, é verdade, né? Falou você que tá na bombinha, é, tá malhando, né? Tá fazendo tudo que é necessário pra manter o pesito. E lá vai eu, que nem cabrito, dando um berrinho, né? Coisa boa, né? Gente, bom dia! Alô, 6:14, nosso programa não é à toa. Seja com frio, com chuva, com sol, com garoa, não interessa. Nós estamos sempre aqui, segunda a sexta, das 6 às 8 da manhã, fazendo a diferença no seu dia. Se por acaso, às 3 da tarde, tu lembrar do nosso programa, logo, logo nós vamos te pôr e te tirar da cama. Eita, nós. Irmãos, irmãs, nosso programa hoje está divertido, porque tem mais um improviso chegando. Nesse momento estamos como o improviso do padre, é verdade.
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2: Fala, filho.
3: Padre!
2: Fala, filho.
3: Padre!
2: Fala, filho.
3: Padre?
2: Fala, filho.
4: Gente, estamos aí, ó, 6:15, na brincadeira, meu pai e minha mãe começaram, tô eu aqui hoje, então não interessa. Se tu quer largar o ossinho, a tetinha, é verdade. Quem é que quer largar o osso e a teta? Eita, né? Mama, chama a bebê. 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Alô, você! Você já notou que às vezes parece que tem umas espírito, algumas energias, assim, que ficam rodeando a gente? Não, né? Eu também não, eu desacreditei em tudo isso.
2: Daí eu vejo que é tudo marcada minha. É verdade, né? O cara começa, viu, botar as coisas tudo na mão de Deus. Como é fácil, né? A pessoa engana os outros a vida inteira. Daí ele começa a botar na mão de Deus, dizendo: ai, agora Deus é que eu... Gente, vão ser capaz. Eita, nós. Viu, cada qual com a sua crença em diferenças existem, porque ninguém é igual a ninguém. E nós estamos aqui falando bem de quem realmente sempre se posiciona do lado justo e não do lado mentiroso. Eita, nós, né? Passar conversa é fácil, quero ver com o meu dinheiro. Não, né? Porque eu nem tenho, é verdade, né? Chama. Alemão do Bororé. Sinto muito, cebamo embora. Tchau, fui, Rena. É o nome da música, tia. Cebamo embora, alemão do Bororé aqui, ó. Se eu fosse alemão do Blue Roré, aí seria eu, né? É, Rena, vai lá. Ei.

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1: Pra não arregar o zoinho do invejoso, eita. Ó, lembrando você que pra olho gordo é bom usar um colírio dietético, né? 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Os golpes do conhaque?
2: Que lembra suas façanhas na cevadura de um mate.
1: Ah, é, mate e conhaque, tu sabe que rima, né? 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Tá louco? Esse aí é até o Pix do homem, é verdade. Já vai decorando ali. 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Bom dia!
3: Não, para, cara. Para. Se eu tivesse que dar um presente pra sogra, eu ia dar Amor à Cruzeira. O Diabo Loiro e outros tantos da Tropilha da Floresta.
1: Daí nos golpes do conhaque, lá foi outro nhaque, nhaque, ah Jesus, mais um dia.
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1: Lembrando daquele clarão onde eu olhava pro mundão, mas vi que o mundo tá imundo, meu irmão. Eita, nós, né? Só penso em se dar bem. 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
0: 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Queria aproveitar e mandar um alô pro Lucas, também pro Alan, que diz que sempre tão ligadinho no nosso programa. Alô, você que tá comigo, tô contigo, não abro, hein? Oi! Cristiano Quevedo, eco, um xotão aqui, ó, um xotão, o xot é da saudade, vamos lá, alô, é, eu falei xotão e nada de Xana Miller, hein, é verdade,

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3: E vem se casqueando, vou te dar um tombo de arreio. Eita, vai, né? Cara, quando tá meio assim enfesado, né? Porque tá, ele tá fezado e enfesado. Vamos lá, então. Vamos lá. 6:38.

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0: Lembrando você que estamos a 18 graus, chuva de 15%, hein? É, dá uma chuvinha, é. Umidade relativa do ar 92% e ventos de 10 quilômetros. Hoje céu limpo, né? Mas tem a probabilidade daquela chuvinha espaça, tá bom? Eita, tá aí, a temperatura é quente aqui.
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0: Na charla do domador, lá vai o professor. Lembrando que toda esquina tem uma truta. Eita, né? Então, pra você se ligar, né? Não vai cair no papinho aí não, hein? Mantenha-se puro. Alô, você, eu juro, hein? Eu juro, é por você. Vem que tem charla de domador, assim com Luiz Marenco. Eu não aguento. Alô, 6:49.

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0: Gente, vamos correr a sacolinha? É verdade, né? Falando em sacolinha, sacolinha é o seguinte, o tal do saco linha é... Isso aí é o órgão do malandro agulha, é, sacolinha, eita, né? Falando em malandro, né, tem tanta gente aí que te recompensa com coisa que nem... Viu, vamos deixar quieto pra lá, porque hoje é dia de alegria no ar e eu não quero te incomodar com as verdades que eu tenho pra te contar, é verdade. Outro dia, Zeca Pagodinho entrou no Xotão. Diz que dançou a noite inteira, deslizando na farinha de fubá. É verdade. Queria mandar um abraço todo especial para você que tá sempre ligado no nosso programa. Nunca falo o teu nome, mas tu tá sempre aí. 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Para onde quer que se vá, você vai ligar na nossa rádio. 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E nesse tanco eu vou pelo...
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0: Eu queria te pedir uma coisinha, mas tô com vergonha. Mas pode pedir, nós estamos aqui, já somos casados há 60 anos. Viu? Então bota o bicho de pé.
2: Não, é pra tirar o bicho de pé, não é pra botar o bicho de pé pra gente. Vamos parar, né?
0: E atenção, atenção, todos que estão no programa do Alemão, aí curtindo 6 horas 56, para fechar o nosso café tropeiro de hoje. Tá aí, ó. Essa aí do Iedo Silva, dançando e gritando, vem que tente. Daqui a pouquinho, café sertanejo. Aí, ó, os guria, ó.

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6: Eita, programinho bom.
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2: A gente acorda, fiado, mas vende, o cara já entra meio assim, dando uns coisas, tipo, cavalo brabo, cavalo não é brabo, gente, você tem que pensar que com a égua é pior, né? Por quê? Porque ela tem que levar uma sentada.
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2: Ei, coisa boa, em 7 horas 5 minutos, tá aí, ó, Mato Grosso e Matias. Não, não, não desligue o rádio, não. Se ouvir a minha voz, fica por aqui, eu estarei até as 8, tá bom? Tamo junto, bom dia!
3: Se ligar o rádio, por acaso, canta, guri.

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1: Me chama de gostosinho e me dá um beijinho. É isso aí. Alô, vai lá, ó, vai lá, dá um beijinho no velho. É verdade, né? Diz que ele é gostosinho. Faz 70 anos que tu pega no bichinho. Eita, né? Gente, 7 horas 9 minutos. Alô, 28 de julho. Estamos encerrando o mês de julho, né?

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3: 7:16, acorda com a gente com alegria, alô você, quem diria, hein? Chico Rei, Paraná, essa é a hora, 7:16. Olê, olê.

0: Genivaldo, onde é que tu dormiu essa noite, homem?
1: Na Baia do Cavalo.
0: É, eu notei que a aguinha formosa tá bem delicada hoje.
1: Mas nem passei perto da formosa.
0: Eu vi que as crinas tão mais bonitas, ela tá mais penteada. É, Genivaldo, velho.
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4: Gente, vamos marcar as carrocinhas que passa. Passou a primeira carrocinha, tu marca um. Passou a segunda, tu marca dois. Se passar a décima, tu marca 10, tá bom? É tão simples e lógico que não tem como complicar. Alô, você que tá cuidando das carrocinhas passar. Eita, nós. Gente, tamo de vivo por aqui, né? Porque de morto já chega os que bateram as botas. E foram, pronto. Viu, pode ser tristeza, tu sente no momento, mais um que você foi pro saco, é, vai fazer o quê, né? Sabe quantas pessoas morrem no mundo nesse momento? Não vou nem te contar porque eu já te contei. Se tu não captou, então tá, vira gay. Eita, nós, hein? Lembrando, sei que nós não temos preconceito com nada aqui não. Aqui nós só quer alegria e ver a moçada feliz indo pro trabalho. É verdade, não parece, mas escravidão paga, tá? Eita, nós, né? Diz que o trabalho divide, dignifica o homem. É verdade, então. Então, se é verdade, tu acredita? Não adianta, se você acredita, não posso mudar a forma de você pensar. Porque se você parar pra pensar, você não trabalha mais. Eita, nós, né? Chama aquela música boa do Teodoro Sampaio. Alô, você que tá de aniversário. Caiaio. Cordas, cordas. As caipiras por aqui. Tapete da sala só aqui, hein? 7:22. Que alegria tá no ar contigo. Estamos vivos, né?

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0: Essa você precisa anotar, porque agora vamos apresentar dicas e truques para a sua cozinha. Para dar um sabor especial ao peixe, deixe-o mergulhado no leite antes de fritar. Daqui a pouquinho tem muito mais. Fique com a gente.
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2: 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Compreender?

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1: Ei, marcando os quilômetros do trecho, lá vai ele, com um novo endereço. 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

0: Só modão do bom por aqui, 7 horas 36 minutos. É a Ana Win te dando carona sim.
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0: Eu queria mandar um recadinho pros guris que gostam aí de passar a faca. Segura.

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0: 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Legal!
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0: É, gente, nosso programa já tá chegando no final. Vem aí Sintonia da Cidade com Gilson Rafael. Ah, hoje é terça, então é Sintonia da Saudade. Mate a saudade dos clássicos que estão aí na sua memória, tenho certeza, tá bom? Então, lembrando você que tá aí, a gente tá encerrando o nosso programa por aqui. Fiquem com Deus, porque Ele está comigo. E se você estava comigo, você continua com Deus, tá bom? Volto amanhã, 6 horas da manhã. Que bom estar contigo todos os dias. Aonde? Aqui, pela Anauim FM. Tchau, 7 horas, 55 minutos. Deixo pra você, Gino e Geno, tá bom? Um beijo, tchau, um abraço, fui! Eita, nós, coisa boa!

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5: Oito e três.

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É, faltou a balinha, só faltou a balinha. A balinha e o fone, alemão. É, a gente, alemão, vamos comprar um pacote de bala para que a gente possa chupar a bala e ficar doce. Você prefere bala de do que, alemão? Você prefere bala de hortelã ou bala de morango? De hortelã, entendi. Zé o figura. Eita, e aí meu povo, bom dia. Estamos amanhecendo juntos mais uma vez aqui no Sintonia da Cidade, que hoje se transforma em Sintonia da Saudade, né? Hoje é dia de recordar com a gente as músicas do passado pra você. É bom? Então fica ligado com a gente. Tem muito mais músicas pra você curtir aqui no seu rádio. Tudo de bom, muito obrigado. A gente vai até às 11 horas da manhã com muita coisa legal pra você. E infelizmente também algumas notícias ruins pra você já no boletim policial. A gente tem que trazer algumas notícias estranhas desse mundão aqui pra gente, é claro, né? E aí, tudo bem com você? 8 horas e 6 minutos. Um bom dia a todos os amigos que ouvem a programação. Nesse dia 28 de julho, quase acabando o mês, né? Sexta-feira, deu por hoje, né? Bendito seja o dia em que descobrimos que a paz vale mais do que ter razão. Essa é a frase do dia. Bendito seja o dia em que descobrimos que a paz vale mais do que ter razão. Ei, ó, coisa chique, né, meu irmão? Bom dia pra você. Hoje é dia do agricultor. Parabéns aos guerreiros do interior. Alguns guerreiros também que já moram na cidade, né? Têm suas propriedades no interior. Mas mesmo assim, continua sendo para sempre um agricultor. Nosso reconhecimento, um abraço para você, muito obrigado pela sua audiência. Vem com a gente que hoje tem as homenagens aos agricultores, né? Um bom dia para você. E também quero mandar um super abraço aqui a todos vocês que gostam de frequentar o parque aquático. Hoje é dia do parque aquático. Hoje é dia do chocolate ao leite, dia do comando da marinha. Hoje também dia do criador do Garfield. Quem não gosta do Garfield? Aquele gatinho querido, né? Hoje é dia do fundador da Tupperware. É verdade que faliu a Tupperware, não? A Tupperware, que nem diz? Hã? Pois é. Eu nunca mais vi nenhuma vendedora. Também temos aqui hoje o dia da conservação da natureza. Dia da luta contra hepatites virais. Hoje também dia da estreia de Alice no País das Maravilhas. Hoje é mais um dia da abertura dos Jogos Olímpicos em Los Angeles, lá em 84, fazendo aniversário. Mais um ano da Piracanjuba, essa mega empresa instalada também aqui agora no Sudoeste, lá em São Jorge do Oeste. Uma hiper, super, mega estrutura, né, gente? Você imagina o tanto de gente que não empregou a Piracanjuba aqui em São Jorge do Oeste, né? Coisa grande, né, gente? Bom dia pra você, 8 e 8 agora, bom dia. Bem-vindos ao Sintonia da Saudade. Nesse dia 28 de julho. Lá vem agosto, mas vamos ver o dia de hoje primeiro, que é mais importante, né? Bom dia.

0: Bom dia, Jesus.
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0: 28 de julho. Vencendo os inimigos. Com o teu auxílio, venceremos os nossos inimigos. Em teu nome, calcamos aos pés os que se levantam contra nós. Não se pode dizer com precisão quem foi o autor deste salmo, nem em que época foi escrito. Possivelmente tenha sido no tempo da invasão dos assírios, e o autor tenha sido o rei Ezequias. Uma coisa é certa: Israel estava com os dias contados. O inimigo não era imaginário, era real e estava próximo. E o povo de Deus não sabia o que fazer nem para onde ir. Todos os dias você e eu enfrentamos situações parecidas. Inimigos de todos os tipos rodeiam a nossa vida. A enfermidade, o desemprego, a rejeição, a desintegração da família não são inimigos imaginários. Estão bem aí, diante de nós. Ezequias sabia em quem depositar a confiança. Se você ler os 5 primeiros versos deste salmo, contará pelo menos 8 vezes os pronomes tu e teu. O autor está falando de Deus. Suas mãos são ativas. Seu braço poderoso. Seu rosto fulgurante. Ele é o rei auxiliador e seu nome é poderoso. Você precisa ter medo estando escondido nas mãos de um Deus assim? Mas o texto de hoje diz: com o teu auxílio venceremos. Ezequias não deixa toda a responsabilidade da vitória com Deus. Ele sabe que existe uma participação humana. Qual é a responsabilidade da criatura? Aceitar. Permitir que Deus opere em nós e através de nós as suas grandes obras de vitória. A maior luta a ser vencida não é contra os inimigos exteriores. O maior e mais perigoso inimigo está dentro de nós. É a indômita criatura que não gosta de submeter-se ao controle divino. Preferimos lutar, agonizando, sangrando e exaustos. Mas continuamos lutando até cairmos impotentes em algum canto da vida. Ezequias aprendeu a confiar em Deus. Não foi fácil para ele. Nunca foi fácil para ninguém. Mas finalmente ele entendeu que sozinho estaria perdido. Quem se levantou contra você? É hoje um desses dias em que tudo parece nebuloso na sua vida? Você abre a janela do seu coração e vê um exército ameaçador pronto a derrotá-lo? Não tema. A Bíblia é a história da libertação do homem. Ela mostra um Deus sempre ativo e disposto a intervir na vida dos seus filhos se eles lhe permitirem. Por isso, hoje, repita com convicção: com o teu auxílio, venceremos os nossos inimigos.
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0: Sejam bem-vindos a mais um Sintonia da Saudade.
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0: É, meu amigo, hoje é dia 28 de julho. Hoje é um dia histórico e especial, é claro, para todos os amigos que trabalham. Você sabe o que significa Happy Farmers Day, né? Hoje é Dia Nacional do Agricultor, dia 28 de julho, a data criada para celebrar a importância de quem cultiva a terra, né? A escolha marcou os 100 anos da criação do Ministério da Agricultura, que teve início no ano de 1860, no período do Império. Hoje, dia 28 de julho, parabéns aos queridos amigos e irmãos, homens do campo, o agricultor que trabalha dia a dia para trazer o sustento para mim, né? Para eu, para você, para sua família. Começando com esse clássico, Dom e Ravel.

o som do Maná. A super banda americana. Eles também fizeram parte da abertura da Copa do Mundo 2026. Ei, bom dia pra você, tudo bem? Tudo certinho? Obrigado pela sua audiência, com muito prazer e carinho a gente vai começando por aqui. Mais um Sintonia da Saudade, muitas músicas do passado pra você até às 11, eu te faço companhia. Fica com nós, não sai daí!

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5: Um bom dia para você, 8h25, agora em Francisco Beltrão. Ô, gente, é o seguinte, você lembra aquele caso que trouxemos aqui ontem, inclusive, falando sobre o garotinho que tinha desaparecido? Ele que segundo autista, inclusive, que está desaparecido. Você sabia que os pais dele foram levados? Essa história a gente trouxe ontem, está repercutindo em todo o estado, né, aqui do Paraná, inclusive, e o que está repercutindo é que ele sumiu. E a polícia botou mais de 70 militares atrás, com helicóptero, bombeiros, uma mega operação para tentar buscar esse garotinho. Só que é o seguinte, a civil informou ontem à tarde que abriu uma investigação para apurar o desaparecimento do João Gabriel Ferreira dos Santos. Aí que está o BO, viu, gente? O garotinho de 5 anos de idade é autista e está desaparecido desde a manhã de domingo. Ele desapareceu em Araucária, aqui na região metropolitana de Curitiba. E nessa segunda, o Sistema Nacional Albert Alert, que notifica usuários do Facebook e Instagram sobre desaparecimentos no país, reportou o caso. Trata-se de uma tentativa de informar mais gente sobre a situação e assim descobrir mais informações. João Gabriel é uma criança autista não verbal e desapareceu ainda na segunda-feira às 10 horas da manhã. O desaparecimento ocorreu pouco tempo depois dele avisar a mãe que iria ao banheiro, que fica na varanda de casa onde a família mora. Os familiares ainda procuram pelo menino de cerca de uma hora, e como não encontraram, acionaram autoridades. Quando desapareceu, João Gabriel usava uma camisetinha da escola de Londrina, cidade onde a família morava até pouco tempo atrás, antes de se mudar para trabalhar em Araucária. Além disso, ele também vestia uma calça azul escura. Enquanto a equipe dos bombeiros ampliaram a área da procura e mantiveram a operação durante toda a noite, os pais da criança foram levados por investigadores da Polícia Civil para prestar depoimento sobre o caso. Conforme a corporação, a medida faz parte dos procedimentos de investigação e até o momento nenhuma linha de apuração foi descartada. Né? Então, tá aí, gente, esse detalhe, né? Que a polícia levou também os pais do garotinho para depor, depois dele estar desaparecidos. Desaparecido, ou seja, eu botei no plural porque estava pensando na grande força-tarefa que foi ampliada nessa região ali para tentar encontrar. Ontem eu li outra reportagem, dizia mais de 70 policiais envolvidos, né? Entre cães, bombeiros, polícia, helicóptero e uma grande força-tarefa para tentar encontrar esse garoto e ainda nada, né? Agora 8 horas e 28 minutos... Você imagina o coração desses pais, né, gente? Sumir assim, desaparecer. Ou, abre aspas, né? Enfim. 8 horas e 29 minutos. Obrigado a você que ouve a programação 106 também no seu carro, no seu trabalho. onde você estiver, muito obrigado pela sua audiência, tá? Estava vendo aqui, abrindo esse querido, famoso, super site agora, que dedicaram com essa informação de ontem, desse acidente que a gente já trouxe ontem, né? Um grave acidente aí, próximo ao rio Tuna, ou melhor, na reta do Tuna, né? Acidente que envolveu ontem uma Renault Master com placas de Beltrão, uma caminhonete Mitsubishi L200 com placa de Nova Prata e uma Hilux com placa de dois vizinhos. Ó, só quis trazer de volta, isso aqui a gente trouxe ontem, né? Mas quis trazer esse assunto de volta. Aqui, graças a Deus, não morreu ninguém, né? Foi levado pessoas em estado grave para o hospital, né? Ainda tem aquela chance, quando se fala estado grave, né? Tudo bem, né? Não vem com estado gravíssimo, né? Agora, o que eu quero dizer aqui sobre essas estradas aqui de dois vizinhos, viu, gente? Estão em reforma. Estão em reforma as estradas de dois vizinhos. Eu tenho medo dessas retas aí, sabia? Depois de reformadas e duplicadas que vai para dois vizinhos. Eu tenho medo, viu? Verdade mesmo. Eu tenho medo porque é o seguinte. O motorista, o ser humano brasileiro, principalmente o sudoestino, algumas, não generalizando, eles são muito chucros no volante, viu, gente? Para não falar outra palavra aqui, o sudoestino, não vou generalizar, por favor, não se enquadre nisso, tá? Tem gente que é muito ignorante no volante, né? Fico pensando na bica d'água, por exemplo, ali, ó. O que tem a bica d'água? É uma reta ali que, né? É uma pista dupla que vai, que vem uma só. Tá, mesmo sendo pista dupla e uma reta como aquela ali, viu? É esse o meu medo que eu tenho dos motoristas ignorantes aqui do sudoeste do Paraná, depois que tiver tudo pronto aqui em dois vizinhos, tá? Não sei se às vezes o que é pior, deixar uma estrada ruim, esburacada, que você possa rodar, ou deixar uma estrada apropriada para você descer o pau e meter 120, 140 por hora. Isso que é o meu medo, viu? Numa terra de gigantes motoristas, mas também um tanto, às vezes, quanto ignorantes atrás do volante, como é a nossa região sudoeste. Você há de concordar comigo, sem hipocrisia, né, gente? Tem motorista ruim, pelo amor de Deus, não estou falando do povo do acidente de ontem, não generalizem, tá? Só que é cada burrada no trânsito, assim, que a gente não consegue entender o porquê que o cara falhou tão grandemente no trânsito assim, né? Não querendo puxar a sardinha para a boleia do braço do locutor que vos fala. Mas eu estou dizendo assim, ó, a gente vê aqui no centro mesmo, aqui, rapaz do céu. Povo que tá. Às vezes tem aquela neblina, ó, só precisa começar. Aquela neblina enorme, de manhã assim, não consegue enxergar nada. Eu não sei como é que tem motorista que consegue acordar, ligar o carro e sair andando, velho. O cara não sabe que ele tem que, primeiramente, né, pôr o cinto, depois liga os faróis, ninguém vai te ver, cara. Ninguém consegue te enxergar se o farol não estiver ligado, velho. Já começa aí a barbeiragem, já começa aí. Não, eu sou bom de boleia, mas nem falar outro ligou, velho. Que bom de boleia que você é, né? Então é por aí mais ou menos o que acontece aqui nesse sudestão, né? Porque você vai pra uma capital, por exemplo, o povo lá é ligado no trânsito, velho. O povo lá acorda cedo já no 12, assim, né? Porque é muita gente, né? Muita gente. Ou tu se liga, ou tu roda, né? Bem assim. 8 horas e 32 minutos, as notícias policiais da região sudoeste do Paraná por aqui também agora, tendo ênfase aqui em Beltrão. Tudo muito tranquilo nas últimas horas, graças a Deus, né? Sem ocorrências relevantes até então. Vamos para o nosso grupo querido, Diário da Informação. A Jaque Buratti sempre trazendo aqui o Sigpare, né? Pessoal do Jornal de Beltrão. Ó, obras com Pare e Siga hoje, terça-feira, entre Vitorino. Então, se você vai para Pato Branco, tá o Sigpare no 541, tá no quilômetro 541 ao 543, tá bom? É o Sigpare aí, as obras na rodovia. Então, fica a dica para você que vai para Pato Branco. Se não quer pegar o Sigpare, passar por Vitorino, vá por Itapejara do Oeste, né? Ou vá ali pela seção Jacaré, né? Rapaz. Quando eu vou pro Pato Branco, eu vou lá pro Itapejara. É muita curva ali pro Jacaré ali também. É verdade. Curvaiado demais, né? Tem que ir admirando a estrada devagarzinho, né? Rapaz. Tem que estar dando pisca em cada curva. Daí gasta a sinaleira. Eu sabia que tinha um amigo meu que dava pisca na curva. Rapaz, sabia? Ai, ai, ai. E tinha um que não dava por economia de lâmpada, sabia? Eu conheço um cara. É um pior que o outro, não sei qual que é pior. Se dá o que dá pisca na curva, ou se é aquele que não dava pisca porque ia gastar lâmpada. 8 horas e 34 minutos, bom dia pra você, tá tudo muito tranquilo, graças a Deus. Deixa eu ver aqui, tá tudo sossegado demais, rapaz, não tem nada aqui, né? Vamos ver aqui, ferimentos, o que é esse acidente aqui? Meu brother Patrick aqui publicou no portal RBJ. Valeu, Patrick, vamos dar ênfase aqui. Acidente entre carro e moto deixa pai e filho feridos aqui em Beltrão. Adolescente sofreu uma fratura no fêmur e foi levado para o regional, ok. A colisão foi um Toyota Corolla e uma motoca Honda CG Titan, cruzamento das ruas Curitiba e Otaviano Teixeira. De acordo com Leomar, sargento dos bombeiros, as vítimas da moto são a princípio pai e filho. O homem estaria levando o adolescente para a escola no momento que ocorreu a batida. O adolescente de 13 a 15 anos sofreu fratura no fêmur direito, considerado uma lesão de maior gravidade. Foi encaminhado pela equipe para o regional. O pai sofreu diversas escoriações, principalmente uma das pernas. Após receber primeiros socorros, ele foi levado para a UPA. O acidente aconteceu no cruzamento de intenso fluxo de veículos, exigindo a atuação de equipes de emergência para sinalizar a via e garantir a segurança dos motoristas. Foi quando agora de manhã, gente? Foi? Porque passou os bombeiros aqui também a todo, agora há pouco? Dia 28, foi hoje de manhã isso aqui, né? É, agora há pouco, na verdade. Foi aí, então, o trabalho. A gente viu os bombeiros aqui sair a todo, né? A gente passou aqui em frente à emissora, então foi para esta ocorrência aqui, né? Enfim. 8 horas mais 35 minutos. Bom dia para você. Vamos trazendo as últimas notícias. O que é destaque hoje em todo o Brasil. Bom dia. Carro em alta velocidade voa e derruba a cobertura de praça de pedágio em São Paulo. Explosão de caminhão provoca congestionamentos entre Professor Jamil e Goiânia na BR-153. Incêndio destrói duas casas e alcança outros dois imóveis no Amazonas. Fogo atinge o Parque Nacional da Serra do Candelara. Ou melhor, não. Como é que é isso aqui, o nome dessa serra aqui? Lá na grande BH? Gandarela. Ou é Gandarela? Não conhecia essa serra aqui. Homem morre e outras 6 pessoas são hospitalizadas após ingerirem bebida em feira de Patriconha, Alagoas. Motorista chinês que atropelou o gari em São Paulo tem prisão preventiva decretada. Você viu, cara, esse negócio que ontem foi... viralizou ontem. O gari trabalhando encostadinho no caminhão, fazendo o trabalho de... acho que empurrando o lixo pra dentro no hidráulico ali. O chinês veio e levou ele embora, assim... Você viu, gente? Que coisa mais triste aquilo. O motorista chinês atropelou esse gari em São Paulo e tem a prisão preventiva decretada. Agora exatamente 8h37, bom dia pra você. 8 horas e 37, repetindo a hora, porque tá na hora de ouvir músicas. Ou tem as internacionais antes? Ah, tem as internacionais antes, tá bom. Muito bem, velho, espere. Sim, já já mais música. Sim, espera um pouquinho. ao vivo é assim mesmo, meu amigo. Ao vivo é assim. Trump afirma que mantém boas conversas com o Irã. Ai, meu Deus do céu. Homem vai a julgamento acusado de armazenar corpos e entregar cinzas de desconhecidos às famílias. Aonde isso aqui, Jesus? Milei não pretende pedir desculpas ao Brasil após reação de Lula, afirma jornal argentino. Netanyahu anuncia reunião com Trump nos Estados Unidos para discutir guerra contra o Irã. Tiroteio durante festival deixa 3 mortos e 5 feridos em Seattle, nos Estados Unidos. Chanceler alemão promete resposta após ataque em Berlim. Ucrânia pretende ter protótipo de sistema europeu de defesa antimísseis até 2027. O ano era 1993, quando a canção Wonder of a Lonely Heart foi gravada. Logo no ano que nasceu esse garoto querido que vos fala.
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5: Yes! Isso aqui é uma sonzeira, rapaz. Credo. Vamos dar uma acordada com o café e o som do Yes. Bom dia.
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0: Esse é o Whitesnake, ou melhor, traduzindo em inglês, cobra branca. Traduzindo em português, não traduzindo em inglês, né? Essa super banda que eu tive o maior prazer do mundo em conhecer pessoalmente na Pedreira Paulo Leminski, ao vivo, hein? Whitesnake, numa noite gloriosa com Whitesnake, Europe, quem mais estava? Os principais lá, Scorpions. Oh, que dia, que rock legal, hein? E aí, você também? Como é que tá a sua manhã? Tudo... Gente, agora 8h45, 15 para as 9. Sabe o que eu vou falar para você agora? É o seguinte, ó, gente. Eu acabei de falar da bica d'água ali, né? Da reta ali. Acabou de acontecer um acidente agora há pouco. Agora há pouco aí, em frente ao Tesser. Próximo ao Tesser, um grave acidente agora há pouco. Novamente, tá? É, eu tava falando, né? Mas aquele negócio, né, gente? O que, que o ser humano faz, velho? Bom dia pra você, 15 pras 9 agora.
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0: Mais informações sobre esse acidente daqui a pouco aqui no Sintonia da Saudade. Bom dia, agora tem mais sucesso. O som desse cara que a gente adora, eu amo ele, é o Eros Ramazzotti. Na verdade, uma das músicas italianas mais lindas do Brasil. Já viu essa, né? Lindas do Brasil.

0: Little Texas do seu rádio pra você curtir e recordar. Bom dia, tudo bem? Então tá bom, a gente já volta com mais músicas pra você, fica ligado.
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1: Olá, tudo bem? Bom dia, agora 8h59. Primeiro lugar, a gente tá com você. Obrigado, bom dia, ouvinte querido.
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1: Agora tem Sandro.
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1: Piano mais desejado do mundo, com Brenda Russell, o Piano in the Dark, depois Level 4, 2, Something About You, já já. Muito mais músicas aqui, ó.

0: Rock 7 por aqui pra curtir e recordar mais um super sucesso com The Bela. E aí, tudo bem contigo? Tudo certinho? Até às 11 horas com muita música legal no seu rádio, 9 horas e 11 minutos. Daqui a pouco a gente volta com mais Sintonia da Saudade. Fica ligado que já tem mais músicas.
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0: aí, meu irmão, 9 horas e 11 minutinhos. E aí, meu irmão, tudo legal? Mas de terça-feira, hoje, dia de recordar. Tem gente que ouve a terça-feira por tudo nesse mundo, não perde por nada, né? É, rapaz, mais uma edição do Sintonia da Saudade por aqui. Hoje, dia de recordar junto com a gente, bom demais, né? É, meu velho. Pois é, mais um acidente então agora há pouco aí em cima, próximo ao Tesser Restaurante, né? As informações que duas caminhonetes, mais uma vez, se colidiram aí, na verdade, e próximo ao Tesser Restaurante. A gente tinha acabado de falar, né? E infelizmente mais uma batida aí. Foi levado as pessoas, é claro, também para o hospital, né? As informações que se tem agora há pouco, 3 feridos, né? Nesse acidente aqui. É, deixa eu ver aqui. As informações, 9h12 agora. Mais uma vez, obrigado à sua audiência. A gente vai até às 11 por aqui com muita música legal no seu rádio. As informações também aqui com a equipe dos bombeiros, né? Sargento Yuri trazendo as notícias aqui pra gente. As filmagens, realmente uma colisão forte aqui. Tinha indícios de incêndio, mas não tinha incêndio. Segundo informações, os bombeiros foram com um caminhão-pipa também para tentar apagar o fogo nessa batida, mas chegando lá não havia mais fogo, né? Daqui a pouco mais informações a respeito desse acidente. A gente vai até às 11 horas com muita música legal no seu rádio. Para você que tá ligado com a programação 106. E aí que tal ativar o modo radio hoje aqui com a gente. Recordar músicas que marcaram época para você em todos os momentos da sua vida. Que você lembra as músicas do passado. Bom demais, né? Só as velhinhas. Eu adoro esse programa de terça-feira. Na verdade, eu só faria um programa assim, né? Só músicas antigas assim é bom demais, né? Ai, como o povo era... Tinha um gosto maravilhoso pra música, né? Música antiga é bom demais. Vamos falar um pouquinho de esporte pra gente curtir então, já que não tem mais o boletim da Copa. Acabou o boletim da Copa, mas continua curiosidade sobre a Copa pra você. Bom dia. Segura aí mais informações no seu rádio. A gente já volta com músicas pra você também, é claro. Agora tem esporte agora. Vai lá.
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2: Olá, chegando para você o nosso esporte agora desta terça-feira com a minha apresentação, locutora Patrícia. E Vasco e Mirassol ficaram no empate em 1-1 em São Januário, em resultado que não foi bom para lado algum, uma vez que os dois times permanecem na zona de rebaixamento do Campeonato Brasileiro. Igor Formiga abriu o placar para os visitantes e Andrés Gomes empatou já na parte final do duelo. A torcida vascaína protestou contra o time em diversos momentos. Foram vaias e cantos que escancararam a insatisfação com o desempenho que vinha sendo mostrado e com a situação da equipe na competição.
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3: Hello, baby, my friend, tudo bem? Dentro do Momento de Saúde, a gente tem o quadro Alimente-se Bem por aqui, fica ligado, ó.
4: Confira a partir de agora na sua rádio Alimente-se Bem. Dicas para o seu dia a dia, para você levar uma vida muito mais saudável. Alimente-se Bem.
5: Seja persistente. Muito provavelmente, a mudança para uma alimentação adequada não ocorrerá do dia para a noite. Você deverá provar alimentos que não são de costume, como frutas, legumes, verduras. Aceite que o paladar deverá ser estimulado. Desistir na primeira tentativa é um erro. Todos os dias, selecione alguns desses alimentos. Não gostou? Prove novamente. Tudo bem se você rejeitar inicialmente, mas desistir na primeira tentativa é subestimar o seu poder de mudança.
3: Então se tu não gostou da beterraba, tu vai comer de novo pra ver se é bom. Entendi, viu? Tem que comer, gente, beterrabas. Faz bem, beterrabas é bom. Não é que é bom? HIV. Dois novos casos de cura são anunciados, total chega a 13. Cabotegravir, ministério vai pedir inclusão no SUS de medicamentos injetável que previne HIV. Anvisa proíbe venda de fibra capilar, creme relaxante e profundo antimofo irregulares. Relatório do INAIDS alerta para risco de ressurgimento da epidemia de HIV no mundo. Viu só? Que doideira, gente. Bom dia.
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3: E aí, tudo bem? 9h20 agora.
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0: Bom dia pra você que não tem tempo pra pensar, porque pensar exige tempo e você já tem que enfrentar o dia.
1: E tá pintando por aí mais uma sequência do ouvinte com apoio da Baixo Motos, nosso parceiro aqui de todos os dias. 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
1: Muito bem, essa canção aqui não é tão velha, mas eu vou incluir também no Sintonia da Saudade, por ela não ser um lançamento. Mas vai entrar pra tríade aqui, tá bom? Dona querida Fátima, dona não, né? Fátima, nossa ouvinte aqui, número 1, né, Fátima? Ela gravou em 2011 essa canção. É, dá pra... A composição é do Zezé de Camargo e Luciano e dela também, Paula Fernandes. Eles fizeram essa música juntos. Quero ser pra você... Essa música é linda, muito legal, né? Tá aqui então Paula Fernandes na indicação da Fátima. Também tem Amo em Silêncio com Roupa Nova. Isso aqui é clássico também, né? E mais um clássico, O Destino Nos Separou, com a Moreninha, com a Negrinha, linda, né? Ela era uma linda, a querida Carmen Silva, já pra você. Por falar em Negrinha, tô falando isso aqui assim. A Administração Municipal de Beltrão, por meio da Secretaria Municipal da Mulher e a Igualdade Racial, realizou na última semana o 1º de julho das Pretas. O evento acontece em alusão ao Dia Internacional da Mulher Negra Latino-Americana e Caribenha, ao Dia Nacional da Teresa de Banguela e da Mulher Negra, celebradas 25 de julho. Já passou, né? Mas a programação aconteceu no auditório do Eco Museu Jorge Baleiro de Lacerda, lá no Parque Florestal Irmão Cirilo, no Paririco, reunindo autoridades, representantes, entidades e a comunidade. Promovida pela Secretaria Municipal da Mulher e da Igualdade Racial, a iniciativa teve como objetivo valorizar a história, a cultura e o protagonismo das mulheres negras, além de fortalecer o debate sobre igualdade racial, respeito e inclusão. É a raça belíssima, raça negra, né? Principalmente de mulher. Então segue aí a sequência com Paula Fernandes, como havíamos suplastado por aqui. Paula Fernandes, pra você, Roupa Nova, Amor, Silêncio. E, é claro, o som do Destino Nos Separou com Carmen Silva. Essa é a boa pedido na sequência do ouvinte por aqui, da querida Fátima Carletti, segura.

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5: Legal, vamos para a primeira participação desta manhã de terça-feira. Cláudio Melo, bom dia.
6: Obrigado. Muito bem, chegando com informações nesta manhã de terça-feira. Francisco Beltrão já chovendo novamente. Bom dia, Gilson e ouvintes. Meu presidente da CEP, vou conversar aqui com o Rafael Meregoto para falar do tema, sempre abordado aqui no Café da Manhã, temas interessantes. Bom dia.
7: Bom dia, bom dia a todos os ouvintes. Hoje mais uma edição do nosso Café CEFB. Hoje nós trouxemos o tema de educação financeira. Tivemos aqui o núcleo das cooperativas passando um pouquinho para nós informações importantes, até porque a educação financeira é importante tanto para a empresa quanto para os nossos colaboradores e tanto para os donos das empresas, né? A gente tem que ter esse controle. Eles vieram trazer um pouquinho dessa questão de como as pessoas vêm se endividando bastante. Nós estamos num momento complicado e o quanto é importante agora a gente começar a entender como cuidar desse nosso dinheiro, né? Nós estamos com uma inflação alta, com impostos altos e temos que saber aproveitar melhor aquilo que nós recebemos. Um outro ponto que a gente tocou que é importante é a questão das BETs e do e-consignado, que vem preocupando bastante as nossas empresas, né? As pessoas estão se endividando e estão se endividando com juros altos. Isso é algo bastante preocupante, porque pode acarretar endividamento para um longo prazo e chegar no momento que as pessoas não consigam mais pagar essas dívidas, tanto que o apresentador ali até comentou, né? Os leilões estão começando a aumentar cada vez mais porque as pessoas não estão conseguindo pagar os seus financiamentos de longo prazo, como casa e como carro. Então a gente veio trazer esse tema e está levantando para também fazer isso com os colaboradores das empresas, esse entendimento melhor das finanças.
6: Tá certo, falar do momento também da Associação Comercial Empresarial.
7: Então, nesse momento nós estamos com o projeto da Expo Liquida, é o próximo evento que vai estar acontecendo. Estamos até buscando esse ano fazer alguns diferenciais, trazer algumas possibilidades para as pessoas que queiram comprar naquele dia, né? É um dia bom porque você consegue comprar com bons descontos e também é bom para o nosso comerciante, que ele consegue diminuir o seu estoque para comprar as novas coleções. Então, é um evento que a gente está trabalhando agora para poder ajudar o nosso comércio e também a população.
6: Ouvi aí o presidente da CEP, o Rafael Meregoto. Informações da Unidade Móvel para a programação Anão e repórter Cláudio Melo.
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5: Ok, gente, agora 9h41, melhor, 19 para as 10. Chuva com granizo e vento de mais de 85 km por hora destruiu mil casas, derruba árvores e postes no Rio Grande do Sul. Vendaval durou menos de 5 minutos no noroeste gaúcho, em Ernestina, no norte do estado. 70% das residências foram atingidas. Bombeiros distribuem lonas para moradores afetados. Isso aí há 8 minutos, viu, gente? Essa informação aqui ainda dessa madrugada. Um temporal com queda de granizo e ventos fortes provocou estragos em municípios do Rio Grande. Né? As informações são em Santo Antônio das Missões, Ernestina e Osório. Registraram maiores danos. Ao todo, mais de 1000 residências ficaram destelhadas. As informações sobre a previsão do tempo, daqui a pouco, aqui no Sintonia da Saudade. Fica ligado com a gente, daqui a pouco tem muito mais. 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
5: Então, GNUzona junto com a gente por aí, moenda, né, Vilmazinha? Como é que tá? Tudo certo? Vilmar Vicelli sempre na frente da tela com seu óculosinho, seu bonezinho, uma chave de fenda e um bom chimarrão, né, bicho velho? Mas, Vilmar, velho, um abraço, meu irmão. Tudo de bom pra vocês aí, queridão, né? 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Fabricante de chips se torna a companhia mais valiosa da China após estreia histórica na Bolsa. Amazon planeja lançar mais de 5 mil satélites para transmitir internet diretamente aos celulares. Inteligência artificial aumenta a precisão da edição genética e reduz erros em até 83%, aponta estudo. Microsoft apresenta novas ferramentas de IA para fortalecer a cibersegurança. Threads começa a disponibilizar conversas privadas com o Meta AI. Buraco negro próximo pode se tornar alvo de uma das maiores missões já realizadas pela humanidade. Ford concorre a contrato para desenvolver novo caminhão tático do Exército dos Estados Unidos. E ontem o mundo foi palco de um ataque cibernético. Né, gente? Ontem, meu Deus, você viu isso aqui? A própria inteligência artificial acessou aí um ataque sem precedentes, né? Aonde a própria IA entrou no sistema de uma empresa nos Estados Unidos e bagunçou com tudo por lá, viu, gente? Um ataque sem precedentes. O que aconteceu aqui, inclusive as informações que se tem sobre a OpenAI, como é que é o nome mesmo? A IA, dona da ChatGPT, faz ataque. Você acredita, gente? É uma loucura isso aqui, só pra você sacar, ó, o que aconteceu aqui.
16: Feito. E depois decidiram, por conta própria, atacar a base de dados de uma outra empresa, a startup Hugging Face. Tudo isso pra conseguir encontrar uma solução pra um problema que a OpenAI, criadora do ChatGPT, tinha feito pra testar esses modelos. A própria empresa diz que isso é sem precedentes, mas a gente devia se preocupar? A IA cruzou uma espécie de linha vermelha? Especialistas na área dizem que não é o caso de entrar em pânico com a eventual tomada de poder pela inteligência artificial. Mas que o episódio acende sim um alerta pro potencial dos ataques de IA contra plataformas e sistemas de segurança. O caso pode ser um sinal de que esses ataques de IA estão ficando mais fortes do que nossa capacidade de defesa. Mas os especialistas também dizem que toda essa história pode fazer parte de uma estratégia de marketing da OpenAI. O objetivo seria chamar atenção para os modelos que ela própria vem desenvolvendo. A empresa está numa competição ferrenha com a Anthropic, dona do Cloud, e a chinesa Moonshot, para ver quem vai se sair melhor quando o assunto é cibersegurança. A dona do ChatGPT estava testando...
5: Eu só como é que é, rapaz. Então é o seguinte, começou os ataques cibernéticos, a própria IA entrando dentro dos sistemas e destruindo, desconfigurando... Como é que vai ficar, será? Eu tenho medo, viu, gente? É muita loucura essa IA, viu, rapaz? Prepare seu coração.
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5: Legal, viu, gente? Sintonia da Saudade é o nosso programa de todas as terças-feiras por aqui. É muito legal e você vai adorar. Você vai adorar, tá bom? Você sabe aquele o cantor David Lee? Você não vai conhecer, mas ele é um cantor que você já ouviu ele cantando com o Van Halen. É um cantor que é um monstro. É um monstro sagrado da voz. Após críticas ao visual, o Dave Lee Roth cancela quase toda a turnê nos Estados Unidos. Após uma série de críticas ao desempenho nos palcos, o ex-vocalista do Van Halen anunciou o cancelamento de quase toda a turnê nos Estados Unidos. É o Dave Lee Roth, viu, gente? A decisão veio após as primeiras apresentações receberem críticas de parte do público e da imprensa, que apontaram dificuldades vocais, menor desempenho no palco e figurinos considerados extravagantes para o artista hoje com 71 anos. Conhecido por sua personalidade irreverente, por comandar o Van Halen em alguns momentos mais marcantes da história do rock, Roth ainda não detalhou se pretende remarcar shows cancelados. O episódio reacende uma discussão frequente entre os fãs que até que ponto artistas veteranos devem adaptar suas performances ao passar dos anos. Na sua opinião, hein, é importante preservar a voz e a qualidade do show? Mesmo com mudanças no estilo de apresentação, ou artistas como Dave Lee Roth devem manter a mesma intensidade de décadas atrás? Não consegue, né, gente? É, tá velhinho já... Devia segurar um pouco o freio, né? Os caras querem ser o que não são mais. Esse que é o problema, né? Enfim, só que nisso tudo a gente destaca o trabalho do Zezé de Camargo, por exemplo. O cara é um veterano do sertanejo, mas continua tocando de pau, Marco Velho. E agora você ouve o som desse cara aqui, que é um monstro sagrado do rock, David Lee Roth. Eu amo esse cara, viu, gente? É um dos fundadores do Van Halen, uma das maiores bandas de todos os tempos. Segura.
17: Consuelo, I gave him $2 extra for the fantasy suite.
18: 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So tonight, you will have to fantasize that you have a wife, okay?
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0: Come on everybody, I'm Rose, Snare Train, amanhã do rádio pra você, na Win FM. Hoje as velhinhas por aqui desfilando, livre, leve e solta na passarela da 106. Só as velhinhas pra você curtir, a gente já volta com mais sucessos do seu radio. Fica aí, não sai, tá gente? Daqui a pouco vai rolar Twisting Sister, já já. Quem curte, quem pediu, se liga aí.
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por aqui mais músicas, as velhinhas pra você recordar. Esse foi o saudoso Gonzaguinha, né? Esse cara que veio morrer aqui em Renascença, é coisa de doido, né? Gonzaguinha, medicação aqui do meu querido Antônio Carlos Pires, ouvindo a grade de programação da 106. E aí, Carlinhos, como está, Carlinhos? Tudo bem, querido? Tudo em paz aí? Tudo em riba? 10:06, está na hora do Padre Ezequiel Dalpozo com Despertai por Amor, na Nauí FM. A gente já volta depois com mais músicas do passado. Hoje as velhinhas desfilando na passarela musical da 106, já.

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Olá, meu amigo, olá, minha amiga ouvinte, estamos juntos mais uma vez e este é o momento Despertai. Eu sou o Padre Ezequiel e desejo a você graça e paz, que a força e a luz de Jesus nos acompanhe no nosso dia e na nossa vida. Gostaria de falar sobre a importância de escutar os sonhos. Você já pensou sobre isso? Deus pode me falar nos sonhos. Ele me encaminha para a verdade, para aspectos em mim que eu reprimi. E Ele me indica sempre de novo o caminho que devo seguir. Nos sonhos, Deus me dá instruções para meu caminho. E Ele exige de mim obediência às suas instruções. Mostra-nos como devemos decidir e ajuda-nos a encontrar uma orientação em nossa vida. Na instrução, claro, há algo de libertador. O sonho não é uma brincadeira de ideias, mas nos diz respeito, ele fala da nossa vida. Ele tem efeito sobre o nosso agir. Ele se traduz em ações concretas neste mundo. Ele determina realmente decisões e coisas históricas importantes que aconteceram conosco e com a nossa vida. Ele coloca em movimento um acontecer que tem consequências. Há sonhos nos quais me confronto com a própria verdade. Às vezes são sonhos religiosos, em que brilha uma luz ou em que Deus me dirige a palavra. Os sonhos me indicam que não basta apenas viver corretamente, mas é preciso cultivar a riqueza e amplitude da minha alma, deixando-me sempre de novo guiar por Deus e me colocar em seu caminho. Os sonhos nos dizem quando devemos partir para novas paragens e quando devemos voltar para casa. Por isso, escute os seus sonhos. Às vezes aparece-nos em sonho um mundo bem diferente, cheio de vidas e cores. Exatamente para pessoas que vivem num ambiente apertado, que são mandadas e maltratadas, abre-se tal amplitude em que o sonhador se sente livre e cheio de fantasias. O sonho me mostra, neste caso, o tesouro interior que ninguém nos pode tirar. Caro ouvintes, muitas pessoas perguntam sobre os sonhos. O que eles querem dizer? É importante ir cuidando os nossos sonhos e tentar descobrir o que eles querem nos dizer. Muitas vezes nós temos uma vida reprimida e sufocada em muitos aspectos e o sonho vai, de certa forma, manifestando. Por isso eu preciso perceber o que está acontecendo para ser livre. Pensemos nisso.

0: Curta a nossa página no Facebook, facebook.com/PadreEzequiel. Ali também você vai encontrar diariamente mensagens. Divulgue também esse momento para outros, para que também escutem nesta mesma hora. Um forte abraço para você, Deus te abençoe. Em nome do Pai, do Filho e do Espírito Santo. Amém.
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4: E quem não gosta de ouvir um pouquinho mais sobre esportes? Todo mundo adora, né, gente? E você, tá bem? Tudo certinho? Como é que tá as coisas por aí na sua casa? Já começou a preparar o almoço, hein, minha amiga dona de casa, que sempre ouve a gente, hein? Que beleza, viu? Obrigado a você que sempre ouve a gente também todos os dias, né? Presta atenção nos nossos apoiadores aqui, né? Essas empresas maravilhosas que, além de propor pra gente informações sobre o que estão fazendo, sobre o que estão vendendo, se torna também um grande sentido em informações pra gente, não é verdade? Legal demais, né? Bom, estávamos falando de esporte, vamos ficar sabendo um pouquinho mais sobre esporte? Então vamos lá, esporte agora pra você. Vamos lá, bom dia.
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6: E apesar dos dois gols de Neymar, o Santos só empatou com a Chapecoense por 2-2. O confronto foi válido pela 20ª rodada do Campeonato Brasileiro. Além do camisa 10, que fez o seu primeiro jogo após a Copa do Mundo, os outros gols do confronto foram marcados por Marcinho e João Ananias contra para a Chapecoense. O resultado frustrante fez o Peixe chegar aos 22 pontos e não conseguir se afastar da temida zona de rebaixamento. Já a Chapecoense, com 10 pontos, segue na lanterna da competição. Agora, o Santos foca na partida de volta da repescagem da Copa Sul-Americana contra a Universidade Central da Venezuela nesta terça-feira.
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4: E aí, baby, bom dia, tudo bem? Agora 10h16.

0: Quem não gosta do ABBA, né, gente? Ai, meu Deus do céu, que coisa, né? Tem uns covers aí do ABBA que estão circulando pelo Brasil. Chega até a ser engraçado de ver, assim, mas é bom, né? Dá pra curtir, vai fazer o quê, né? Miserável, rapaz.
1: Ah, é?
0: Agora, 10h24. E aí, tudo bem contigo? Tudo certinho? Daqui a pouco a gente volta com mais músicas.
1: Sim,
0: já tem mais sucesso. Esse grupo de... Sabia que o ABBA é um grupo sueco? É, formado em Estocolmo, em 72, por Agneta, Folkskog, Bjorn Rivals, Benny Andersson, Anne Frieden Legstestad, e também o grupo que é um acrônimo formado pelas iniciais do primeiro nome de cada membro, tornando-se um dos grupos de maior sucesso comercial da história da música, liderando as paradas mundiais em 74 e 82. Os ABBA venceram o Eurovision Song Contest em 1974 no The Dome, Brighton, Reino Unido, dando à Suécia seu primeiro triunfo no concurso. É o grupo de maior sucesso que participou da competição. Até hoje, né, gente? A Benny Andersson, Anne Fried Lingenstedt e a Agda Faltskog e o Donny Alvajols. É alemão com sueco, britânico, misturado com pessoal do Manfrinópolis. É uma loucura esses homens, a gente já volta.

0: Essa você precisa anotar, porque agora vamos apresentar dicas e truques para a sua cozinha. Os bifes não ficarão duros nem formarão água se você não temperá-los com vinagre ou limão. Continue com a gente. Daqui a pouquinho tem mais.
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5: Alô, Cláudio Melo, bom dia. Onde você está, Cláudio? Ele não me responde. Bastião, chama o Cláudio então. Vai, Bastião. Vai.
6: Onde eu... Tá onde? Tá onde? Onde tá?
7: Eu sou com o Major Batista, que ele é o nosso comandante aqui do 21º Batalhão da Polícia Militar. É, inclusive a Polícia Militar tem feito muitas blitz, final de semana, orientações também, mas vai falar um pouquinho de segurança agora no momento, e bom dia.
8: Bom dia, graças a Deus a segurança do nosso município de Francisco Beltrão e também em toda a região está bem tranquilo. Nossos policiais fazem um excelente trabalho todos os dias. Como você mencionou, as operações de trânsito são constantes, são uma preocupação nossa de Francisco Beltrão. Nós fomos selecionados, inclusive, no passado, para a gestão de dados, né, que, operacionais, que nós temos que apresentar para o nosso comando regional e também para o comando da polícia sobre os acidentes de trânsito e mortes aqui no nosso município. E graças a Deus, nessa última GDO, nós fomos dispensados porque os números ficaram abaixo. A nossa meta é zerar, né? Não deixar que ninguém perca a vida por causa do trânsito. É uma missão árdua, o nosso trânsito é complicado aqui em Francisco Beltrão, ruas estreitas, situações em que a sinalização acaba não sendo suficiente muitas vezes, ou que os veículos são estacionados próximos às esquinas e ocorrem alguns adentramentos aí nas preferenciais que provocam os acidentes, mas o nosso trânsito está bem atuante, com palestras, com fiscalizações, para que conscientize nossos motoristas e nós consigamos reduzir o número de acidentes.
7: Mas, Major Batista, falar em segurança, semana passada era bastante agitada, inclusive, né, nós tivemos a presença do secretário de Segurança Pública do Paraná, que retornou, né, à pasta. Ele era um pré-candidato a deputado, o coronel Hudson.
8: Ele veio fazer uma prestação de contas para a região, fez essa prestação de contas em Pato Branco, na quinta-feira, e na sexta-feira veio até Francisco Beltrão para mostrar os dados da segurança, tanto estadual quanto do município, demonstrando que o nosso município está numa redução de todos os índices, assim como o Paraná. Também falou sobre os investimentos na área de segurança pública, como a delegacia cidadã, uma possível ampliação do nosso presídio aqui de Francisco Beltrão, e os investimentos realizados na segurança pública, demonstrando que o investimento na segurança pública trouxe resultado para a segurança de todo o Paraná, e aqui de Francisco Beltrão não foi diferente.
7: Muito bem, conversei com o Major Batista, o comandante do 21º Batalhão da Polícia Militar. Informações da Anauim, repórter Cláudio Melo.
5: Ok, obrigada, Cláudio. Já voltamos com informações.
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5: Oi, tudo bem? Agora 10h33.

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1: Aí sim, hein? Hoje é Sintonia da Saudade, não se engana, rapaz, porque aqui tem muito mais músicas que você gosta de ouvir, e é claro, as velhinhas também têm sua vez por aqui, é claro. Tudo bem com você? Tudo certinho? Então tá aí, ó, vem com o som com o Gian Giovanni. O sertanejo também tem sua vez por aqui no Sintonia. Bom dia.

0: Esse é o Jean Giovanni por aqui. Daqui a pouco tem a Hora do Gauchão no seu rádio. Fica ligado, daqui a pouco a gente volta. Aqui é bom demais.
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1: Quando for varrer o quintal ou a calçada, use a vassoura e não a mangueira. Com isso, vai economizar em média 280 litros de água. Se uma pequena cidade com população de 20 mil pessoas e cerca de 5 mil residências deixassem de lavar a calçada com esguincho uma vez por semana, a economia seria de 1,4 milhões de litros de água semanalmente. A quantidade abasteceria metade da população da mesma cidade por um dia.
2: Olá, tudo bem? 15 para as 11 agora.

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1: A Hora do Gaúcho por aqui, com muito mais músicas no seu rádio. Tudo bem? Um bom dia pra você. A gente traz aqui os sucessos gaúchescos a partir de agora até às 11. A gente vai curtir um pouquinho mais de músicas gaudérias pra você tomar um bom chimarrão, né? E curtir com a gente aqui músicas que todo mundo gosta. Esse aqui é os Monarcas e é um poema, né? Cantado por esses gaúchos de Erechim. Bom dia.
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0: Esse é o Baitaca por aqui no seu rádio. Bom dia pra você. Você viu que hora que é já? Agora faltando 1 para as 11. Hoje é terça-feira, dia de mais um programa da nossa querida Concatedral. Vem por aí. É você, fique por aqui. Não sai daí, hein? Continua com a programação 106. A tarde é muito mais gostosa com a Nauim FM, viu, gente? Faça parte da programação também. Até a meia-noite. Muita música legal pra você. A gente vai indo nessa. Vamos indo pra lá, vamos indo pra cá, vamos indo pra casa. Então tá bom, chegou o momento agora. Tchau, gente. E assim encerramos mais uma manhã de programação Sintonia da Cidade por aqui. Tchau, gente. Até mais, hein? A gente se fala amanhã com muitos lançamentos e músicas do passado, assim como essa da Música da Saudade, ó.
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0: 1996 foi o ano da minha estrela perdida com João Paulo e Daniel. Tchau, gente. Até mais. Valeu.

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1: 11:05.
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4: 11:29.

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2: Olá, amigos ouvintes de todo o estado do Paraná. Uma boa terça-feira a todos. Estamos aqui falando direto dos estúdios da Farcom, a Federação das Rádios Comunitárias do Estado do Paraná. Eu sou Darlan Martins e apresento a partir de agora o programa Fala Paraná, o programa da família paranaense. Junto comigo estão Magno Pinelli e Adriele de Oliveira. Olá, Magno, seja bem-vindo ao nosso programa desta terça-feira.
3: Olá, Darlan e Adriele, olá, ouvintes do programa Fala Paraná. Hoje é dia 28 de julho, vamos então com a previsão do tempo para o nosso estado. Os destaques da previsão são o calor em todas as regiões do Paraná e as rajadas de vento de até 50 km por hora na metade sul do estado, por causa de um sistema de baixa pressão. No fim da noite, a chuva começa a avançar pelas regiões oeste, sudoeste e centro-sul. Curitiba tem hoje mínima de 15, máxima 26 graus. Guarapuava, mínima de 15, máxima 25 graus. Paranavaí tem mínima 18, máxima 28 graus. Cascavel, mínima 18, máxima 26 graus. Estamos chegando novamente para apresentar este programa da Farcom em parceria com as rádios comunitárias do estado do Paraná.
2: Olá, Adriele, seja bem-vinda ao nosso Fala Paraná de hoje. Vamos saudar nossos amigos paranaenses que nos ouvem através de uma das nossas mais de 150 rádios parceiras da Farcom.
4: Olá, Darlan e Magno, olá, ouvintes do Fala Paraná. Hoje vamos mandar um abraço especial para os nossos amigos de Colombo, que nos ouvem pela Cidade FM, de Colorado, que nos ouvem pela FM Cidade, de Corbélia, que nos ouvem pela Alternativa FM, de Corumbataí do Sul, que nos ouvem pela Corumbataí do Sul FM, e de Cruz Machado, que nos ouvem pela Interativa FM.
2: Muito bem, Adriele, o nosso carinho a todos os nossos amigos ouvintes, em especial das cidades que você acabou de citar. Vamos então abrir os nossos trabalhos, trazendo as principais manchetes do dia.
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3: Principais jornais do estado trazem hoje as seguintes manchetes. Pela Gazeta do Povo, Refrico mira a produção de 10 milhões de bebidas por dia com nova fábrica no Paraná.
4: Ainda no plano estadual, o jornal Folha de Londrina traz hoje. Agosto Dourado promove capacitações sobre aleitamento materno.
3: Encerrando o giro das manchetes estaduais, temos o portal G1. Paranaense vence o Miss Universo Brasil 2026 e representará o país no Miss Universo. Alunos voltam a colégio reconstruído 8 meses após tornado que devastou 90% de Rio Bonito do Iguaçu.
2: Estas são as manchetes das notícias de hoje, dos principais jornais e sites do estado. E a seguir, fique conosco, pois está no ar o programa Fala Paraná.
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2: Muito bem, estamos de volta com o Fala Paraná. Para iniciarmos os nossos giros de notícias pelas mais diversas regiões do nosso estado, através das nossas rádios parceiras da Farcom. Vamos então para o primeiro giro de hoje. Magno, por onde vamos começar a nossa viagem pelo Paraná?
3: Darlan, vamos agora até a região norte do estado. Estamos na linha com o repórter Cláudio Mainer, da Rádio Advento FM de Londrina. Olá, Cláudio. O que você traz de notícias desta região para nossos ouvintes do programa Fala Paraná?
7: Olá, ouvinte do Fala Paraná. A amamentação é um gesto de amor que alimenta, protege e fortalece a vida desde os primeiros dias. O tema mundial, a amamentação, para um começo de vida sustentável, fortalecer o que funciona. A Secretaria Municipal de Saúde de Londrina realiza mais uma edição da campanha Gosto Dourado, que neste ano, o destaque é a capacitação dos profissionais de saúde para gestantes e mães no período pós-parto, que recebam ainda mais orientação, acolhimento e apoio à amamentação. A iniciativa reforça o compromisso da Secretaria Municipal de Saúde com a promoção do aleitamento materno, reconhecendo seus benefícios para a saúde da criança, da mãe, para a construção de um futuro mais saudável e sustentável. O lançamento oficial da campanha acontece no dia 7 de agosto, com uma programação especial voltada à promoção do aleitamento materno. Advento FM 87.9, a Rádio da Esperança, apoiando iniciativas que promovem mais saúde, cuidado e qualidade de vida para toda a comunidade. Direto dos estúdios da Advento FM, informou para o Fala Paraná, Cláudio Maia.
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2: Vocês ouviram então o primeiro giro de notícias regionais do programa de hoje, trazido por uma das nossas rádios parceiras. Já vamos direto com mais informações exclusivas, agora de outra região do estado. Adriele, conte pra gente para onde vamos e qual repórter está na linha aguardando para participar conosco.
4: Darlan, vamos agora até a região noroeste do estado. Estamos na linha com o repórter José Cunha, da Rádio São Carlos FM de São Carlos do Ivaí. Olá, Cunha. O que você traz de notícias dessa região para os nossos ouvintes do programa Fala Paraná?
8: Olá, ouvintes do programa Fala Paraná. São Carlos do Ivaí, município localizado no noroeste do estado do Paraná, neste ano de 2026, completa 70 anos de emancipação política, isto é, da criação do município. Durante todo esse tempo, a comunicação com o município vizinho de Japurá, distante 20 quilômetros da sede, era muito difícil, pois a divisa entre os municípios se dá pelo rio Ivaí. Durante 70 anos, a travessia era feita por uma balsa, fator este que dificultava por demais o contato com Japurá e demais municípios da região de Cianorte e Umuarama. Graças à ação da força política e de empresários da região, no ano passado conseguiram a autorização para a construção de uma ponte autorizada pelo governador do estado, ligando os dois municípios. O início da obra para a construção da ponte iniciou-se no final do ano de 2025. A obra terá um custo de mais de 70 milhões de reais e está em plena atividade, e daqui a 2 anos a comunicação entre São Carlos do Ivaí e Japurá estará resolvida e será um novo marco de desenvolvimento entre os municípios envolvidos e os demais municípios da região noroeste do estado do Paraná. Dos estúdios da Rádio São Carlos FM, para o programa Fala Paraná, repórter José Cunha.
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2: Amigos paranaenses, vocês ouviram o nosso segundo giro de notícias regionais pelas rádios parceiras da Farcom. Fique ligado, porque daqui a pouco teremos uma nova rodada.
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2: Para você que nos ouve em cada canto deste maravilhoso estado do Paraná, através da rádio comunitária e da sua cidade, é sempre um prazer estar aqui contigo. E agora vamos trazer informação e conhecimento com o nosso quadro temático de hoje. Magno, conte pra gente quem estará conosco e qual o tema do quadro do dia.
3: Darlan, o nosso quadro temático de hoje é com Bernardo Marino Carvalho, que irá abordar o tema Agressão é Crime. Vamos conferir.
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3: Vocês ouviram o nosso quadro MP Responde com Bernardo Marino Carvalho, que hoje tratou do tema Agressão é crime?
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2: Já estamos de volta e para você que está nos ouvindo aí pela rádio comunitária da sua cidade, e fazemos um convite especial. Participe conosco dos próximos programas Fala Paraná, com sugestões de notícias e informações. E como fazer isso? Muito fácil. Envie uma mensagem para o nosso WhatsApp, DDD 41 98437 1253. Vamos de informação? Vamos chamar então mais um giro de notícias pelo Paraná.
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2: No nosso programa de hoje já tivemos a participação de rádios de algumas regiões do nosso estado. E agora teremos mais notícias exclusivas para você, amigo ouvinte. Adriele, apresente aos nossos amigos qual repórter está pronto na linha para trazer mais um giro.
4: Darlan, vamos agora até a região oeste do estado. Estamos na linha com o repórter Altair Andrade, da Rádio Marechal FM de Marechal Cândido Rondon. Olá, Altair. O que você traz de notícias dessa região para os nossos ouvintes do programa Fala Paraná?
13: Alô, amigos do programa Fala Paraná. Prefeitura de Marechal Cândido Rondon encerra nesta segunda-feira, dia 27, o período de inscrições para o processo seletivo simplificado, o PSS número 6 de 2026, destinado à formação de cadastro reserva para vagas de estágio remunerado na área da educação. As oportunidades são para as seguintes áreas: estagiário de ensino médio, estagiário de ensino superior, pedagogia, estagiário pós-graduação. O objetivo do PS é formar cadastro reserva para vagas de estágio remunerado e não obrigatório no município, proporcionando aos estudantes a complementação educacional por meio de atividades compatíveis com a formação acadêmica. O edital completo com todas as informações sobre os requisitos, critérios de seleção e demais orientações também está disponível no portal oficial do município. Para o programa Fala Paraná, com o apoio da Farcom, Rádios Comunitárias do Paraná, de Marechal Cândido Rondon, FM 107,9, repórter Altair Andrade.
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2: Você ouviu mais informações exclusivas do Sistema Farcom, o maior sistema de comunicação do rádio paranaense. E já vamos direto para outro ponto do estado, saber o que é destaque por lá. Magno, e agora, para onde vamos? E quem vai participar conosco, trazendo mais um giro de notícias?
3: Darlan, vamos agora até a região sudoeste do estado. Estamos na linha com o repórter Valdir Vargas, da Rádio Cidade FM, de Enéas Marques. Olá, Valdir. O que você traz de notícias desta região para nossos ouvintes do programa Fala Paraná?
14: Alô, amigos, ouvintes do programa Fala Paraná. A comunidade de Enéas Marques viveu um dia especial com a realização da 11ª Festa do Colono e do Motorista, evento que aconteceu no sábado próximo passado, dia 25, e reuniu agricultores, motoristas, famílias e autoridades para homenagear aqueles que, com dedicação e trabalho diário, impulsionam o desenvolvimento do município. A programação teve início pela manhã com a organização da carreata de máquinas agrícolas, caminhões e veículos, seguida da celebração da Santa Missa e da bênção dos maquinários e automóveis. Na sequência, uma grande carreata percorreu as principais ruas da cidade até o centro de eventos, onde foi servido o tradicional almoço de confraternização. Durante a tarde, o público acompanhou diversas atrações e o animado matinê, encerrando uma programação marcada pela integração, confraternização e valorização do homem e da mulher do campo. A festa também foi um momento para destacar a importância da agricultura na economia de Enéas Marques. O município possui uma das economias mais fortes da região, baseada na produção agropecuária. A bovinocultura de leite é uma das principais atividades, garantindo renda para centenas de famílias. A suinocultura e a avicultura, tanto de corte quanto de postura, colocam o município em posição de destaque no cenário regional. Além da produção de grãos, hortaliças e de diversas outras atividades que fortalecem o setor primário e movimentam o comércio e a indústria local. Enéas Marques, Rádio Cidade FM 104.9, repórter Valdir Vargas.
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2: Voltamos com o nosso Fala Paraná e, sem perder tempo, vamos conversar com outra região do estado, saber as notícias de lá. Adriele, quem está na linha para trazer o nosso último giro do programa de hoje?
4: Darlan, no último giro de hoje, vamos até a região sul do estado. Estamos na linha com a repórter Nayara Vial, da Rádio Cidade FM de Paulo Frontin. Olá, Nayara. O que você traz de notícias dessa região para os nossos ouvintes do programa Fala Paraná?
0: Olá, ouvintes do programa Fala Paraná. A Rádio Cidade de Paulo Frontin está preparando uma noite muito especial para celebrar uma das datas mais importantes do ano, o Dia dos Pais. No próximo sábado, dia 8 de agosto, a comunidade está convidada para participar de um jantar especial que promete reunir famílias e amigos em um momento de confraternização, boa gastronomia e muita alegria. O evento será realizado na sede dos veteranos Alto Paraíso, em Paulo Frontin, com início às 20 horas. O cardápio será de porco recheado assado, galeto, arroz, macarrão caseiro, pão e salada. Além disso, haverá completo serviço de bar e cozinha, proporcionando ainda mais comodidade. E a programação não para por aí. Durante a noite, serão realizadas rodadas de bingo e haverá brindes especiais para os pais presentes no evento, tornando a comemoração ainda mais emocionante. A Rádio Cidade convida toda a população para prestigiar este grande evento, celebrar o Dia dos Pais e viver momentos de união, amizade e alegria. Para maiores informações e aquisição de ingressos, procure a equipe da Rádio Cidade. Da Rádio Cidade FM de Paulo Frontin, no sul do estado, a repórter Nayara Vial.
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2: Muito bem, vocês ouviram o nosso último giro de notícias regionais do programa de hoje, pelas rádios parceiras da Farcom. Agora vamos entrar em contato com a nossa correspondente em Curitiba, a jornalista Vanessa Ricardo, que traz notícias de hoje da capital do Paraná.
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2: Olá, Vanessa, seja muito bem-vinda. O que você tem aí da capital para os nossos ouvintes do programa Fala Paraná?
5: Olá, Darlan. Olá a todos os nossos ouvintes. O Ministério Público Eleitoral recomendou que os partidos políticos adotem medidas para evitar a infiltração de grupos criminosos nas eleições de 2026 aqui no Paraná. A orientação foi assinada pelo Procurador Regional Eleitoral Marcelo Godoy, encaminhada aos presidentes dos diretórios e às comissões estaduais das legendas. Segundo o Ministério Público, a recomendação tem caráter preventivo e entre as medidas sugeridas está a análise do histórico dos integrantes dos partidos por meio de procedimentos internos ou das comissões de ética das siglas.
22: Sabemos que em um dado momento essas organizações elas tentam influenciar na vida pública de um país por diversos meios, inclusive da eleição de representantes. Nessas eleições o Ministério Público que o eleitoral está fazendo esse trabalho. A existência de facções, de milícias, isso é um dado da nossa realidade nacional. E é por isso que a recomendação ela foi feita. As siglas elas têm essa corresponsabilidade. Os partidos eles conhecem os seus candidatos. Então eles também têm acesso à documentação, acesso a antecedentes desses candidatos. Os partidos podem também verificar antecedentes, podem também conhecer as relações sociais, as relações profissionais dos seus candidatos.
5: A recomendação, Darlan, também orienta que os partidos comuniquem imediatamente ao Ministério Público Eleitoral qualquer indício de financiamento por fontes ilícitas ou de envolvimento de candidatos com organizações criminosas. Segundo o Procurador Regional Eleitoral, o descumprimento das medidas poderá ser considerado em eventuais ações eleitorais futuras.
22: Tornar os partidos plenamente conscientes disso. Se em algum momento for identificado que houve, então, uma candidatura que envolva uma pessoa vinculada a uma facção, por exemplo, naturalmente que o fato do partido não ter adotado nenhuma medida pesa contra o partido no sentido da utilização até mesmo de recursos de fundo partido partidário ou outras circunstâncias que envolvam os dirigentes partidários. Claro, sempre vai ser necessário haver a investigação. No entanto, o cumprimento dessas medidas de governança demonstra, já coloca algo em defesa desses partidos, desses dirigentes. A ausência de manifestação dos partidos coloca um peso aí contrário, né? Pelo menos contra a falta de colaboração.
5: A Prefeitura de Curitiba começou a fase de análise das propostas apresentadas para o programa Curitiba de Volta ao Centro, iniciativa que tem como objetivo incentivar a revitalização da região central da capital. Os projetos serão avaliados por uma comissão que é responsável por verificar se atendem aos critérios previstos no edital. Depois dessa etapa, serão definidos os empreendimentos que vão receber os incentivos do programa. Ao todo, o primeiro chamamento público recebeu 40

0: O programa também prevê a criação de mais de 260 moradias na região central da capital.
1: Além da revitalização dos imóveis e do fortalecimento do comércio, os projetos apresentados também prevêem a criação de 264 novas moradias aqui na região central. E o mais importante, a maior parte dessas unidades será destinada a famílias que se enquadram no programa Minha Casa Minha Vida. É mais habitação popular no centro, permitindo que mais pessoas possam morar perto do seu trabalho, do comércio e dos serviços da cidade.
0: 25 gatos resgatados na ilha de Superagui e Guaraqueçaba, no litoral do estado, estão disponíveis para adoção. Os animais foram encontrados abandonados durante um mutirão de castração e passaram por atendimento veterinário e agora aguardam um novo lar. Segundo a equipe responsável pela ação, os gatos não podem ser devolvidos à ilha, porque representam risco à fauna nativa, já que podem caçar espécies silvestres. Todos são dóceis, castrados e aptos para adoção. Quem adotar um dos animais terá acompanhamento veterinário gratuito por 6 meses e receberá um certificado de amigo da fauna nativa, concedido pela Universidade Federal do Paraná em parceria com o Instituto Chico Mendes de Conservação da Biodiversidade. O resgate da Arlan aconteceu durante um mutirão que realizou cerca de 300 castrações gratuitas de cães e gatos na ilha de Superagui. A ação faz parte de um programa de controle populacional de animais domésticos e de preservação da biodiversidade da região. Os interessados em adotar um dos gatos podem entrar em contato pelo e-mail adote@ufpr.br ou pelo WhatsApp 41 98508-0011. Por hoje é só, Darlan. Eu fico por aqui e volto amanhã com mais notícias. Até lá.
2: Obrigado, Vanessa, que falou direto de Curitiba, trazendo as notícias do dia da capital do Paraná.
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4: É isso aí, encerramos mais uma edição do programa Fala Paraná. Agradecendo de forma especial a você, ouvinte, pela sintonia neste horário, aí na sua rádio comunitária, que para nós é um sinal de prestígio pela sua audiência.
5: Obrigada aos ouvintes do nosso Fala Paraná, um programa feito com muito carinho para vocês, através da união e parceria de mais de 150 rádios comunitárias espalhadas pelo estado.
2: Agradeço a você, Adriele, ao Magno e ao nosso editor Márcio pelos trabalhos de hoje e a todos aqueles que colaboraram para a realização deste programa, transmitido para todo o estado, através das nossas rádios parceiras filiadas à Farcom, Federação das Rádios Comunitárias do Paraná. Lembrando que amanhã, quarta-feira, estaremos de volta, no mesmo horário, aqui na sua rádio comunitária. Obrigado a todos pelo carinho da sua audiência e fiquem com Deus.
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4: 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Alô, Juarez Ribeiro, diretor executivo da ACEFB, Associação Comercial e Empresarial de Francisco Beltrão. Vem aí mais um evento da Expoliquida. Mais uma edição, Juarez.
5: Bom dia, Cláudio. Nós falamos que a Expoliquida ela vem num momento assim, muito propício esse ano. A gente vê assim, que o comércio local está atravessando aí uma série de desafios, né? E o empresário está tendo que se reinventar em uma série de coisas. E é muito importante para nós, enquanto a CFB, nesse momento, incentivarmos as pessoas a comprar do comércio local. E a Expoliquida ela é exclusiva de empresas de Francisco Beltrão. Só o comércio de Francisco Beltrão, não tem empresa nenhuma de fora. Então, é o momento assim que o nosso comércio varejista vai poder também reforçar um pouco o seu fluxo de caixa, que está precisando bastante para fazer aí novos investimentos. E também é o momento em que a população de Francisco Beltrão é, de uma certa forma, presenteada com esses grandes descontos que o nosso comércio traz para a Expoliquida, né? Então, é um momento assim, muito propício, dia 14, 15 e 16 de agosto. Dia 14 começa às 4 horas da tarde e já na abertura a gente tem também uma distribuição de prêmios, brindes, enfim, no primeiro horário de cada dia a gente vai sortear na sexta-feira. Quem chegar das 4 às 5 horas vai estar concorrendo a uma lavadora de alta pressão, que vai ser sorteado na hora e já vai levar embora. No sábado, quem chegar das 10 às 11 vai também poder concorrer a um frigobar. E no domingo, quem chegar das 10 às 11 também vai estar concorrendo a uma caixa surpresa de até R$2.000 com brindes, produtos ali, que com certeza vão ajudar muito as pessoas.
4: Bom, Juarez, fomentar o comércio local, claro, mas a gente sabe que nós somos um polo regional, né? Muitas pessoas daí, do entorno do nosso município vêm até Francisco Beltrão.
5: E o legal é isso, Cláudio, o legal é isso nesse sentido assim também, que nós vamos conseguir com esse evento trazer muitas pessoas de fora para vir comprar do nosso comércio de Francisco Beltrão. Então isso também ajuda os comerciantes que estiverem participando na Expoliquida. Então nós reforçamos. Se você ainda não reservou seu espaço, não adquiriu seu espaço ali da Expoliquida, aproveite que ainda dá tempo.
4: Esse é o diretor executivo da ACEFB, Juarez Ribeiro. Então, teremos a Expoliquida, mais uma edição no nosso município. 12 horas com mais 5 minutos, já voltamos.
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4: Daniel Rosanelli é o presidente do Sindicato dos Empregados no Comércio de Francisco Beltrão e Região. Negociações, inclusive, fator positivo aí, essas negociações com o setor de materiais de construções e vidraceiros. Bom dia,
7: Daniel. Bom dia, Cláudio. Bom dia a todos os ouvintes da Rádio Anauim. Isso mesmo, Cláudio. Nós estamos na nossa campanha salarial 2026, aí, buscando concretizar as negociações para todos os setores do comércio que nós representamos aqui no sindicato, nesses 27 municípios. E a boa notícia é que a primeira das 12 convenções que o sindicato negocia, a primeira foi fechada essa semana, né? Fechamos aí alinhando... os últimos detalhes, ainda não está registrada no Ministério do Trabalho, mas já está apalavrada e redigida os valores. E nós temos o setor de materiais de construção e vidraçarias com essa negociação que garante os novos pisos salariais. Então, o piso geral da categoria que era de R$ 2.060 vai para R$ 2.184,00. E o reajuste para os trabalhadores que estão acima do piso garantido em 6%, onde a gente tem uma inflação de 4,42% INPC, né, o índice de inflação do período negociado, que é de junho de 25 a maio de 26. Então, um ganho real aí de mais de 1,5% nessa negociação. E, além disso, essa é uma convenção que já há alguns anos tem o Vale Alimentação, que era de R$ 308,00 e nós conseguimos aí um aumento de quase 15% no Vale Alimentação. Então, vale um bom aumento. Chegou a R$ 352,00 o Vale Alimentação. E, além disso, essa convenção mantém também o Dia do Comerciário, lá em outubro, que é o Dia do Trabalhador do Comércio. Tem uma gratificação a todos os trabalhadores do setor e, esse ano, a gratificação é de R$ 127,00. Além disso, renovadas as demais cláusulas e condições que, em poucos dias, já estarão disponíveis nas nossas redes sociais, site, aplicativo do sindicato. A gente vai divulgar para os trabalhadores desse setor. Então, em primeira mão, contando aqui nos microfones da Rádio Anauim, essa negociação teve êxito e a gente espera que agora, com essa fechada, as demais também possam ir evoluindo e a gente possa trazer bons resultados, assim como trouxe nessa, nos demais setores do comércio.
4: Esse é o Daniel Rosanelli, presidente do Sindicato dos Empregados no Comércio de Francisco Beltrão e Região, né? Sempre com boas notícias. Informações da Anauim, repórter Cláudio Melo.
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1: Vamos ouvir agora o Major Batista. Ele é o comandante aí do 21º Batalhão da Polícia Militar. A polícia que tem feito blitz, final de semana, orientações, também a questão da segurança, principalmente no trânsito. Bom dia.
2: Bom dia, graças a Deus a segurança do nosso município de Francisco Beltrão e também em toda a região está bem tranquilo. Nossos policiais fazem um excelente trabalho todos os dias. Como você mencionou, as operações de trânsito são constantes, são uma preocupação nossa de Francisco Beltrão. Nós fomos selecionados, inclusive, no passado, para a gestão de dados, né, operacionais que nós temos que apresentar para o nosso comando regional e também para o comando da polícia sobre os acidentes de trânsito e mortes aqui no nosso município. E graças a Deus, nessa última GDO, nós fomos dispensados porque os números ficaram abaixo. A nossa meta é zerar, né, não deixar que ninguém perca a vida por causa do... É uma missão árdua, o nosso trânsito é complicado aqui em Francisco Beltrão, ruas estreitas, situações em que a sinalização acaba não sendo suficiente muitas vezes, ou que os veículos são estacionados próximos às esquinas e ocorrem alguns adentramentos aí nas preferenciais que provocam os acidentes, mas o nosso trânsito está bem atuante, com palestras, com fiscalizações, para que conscientize nossos motoristas e nós consigamos reduzir o número de acidentes.
1: Mas, Major Batista, falar em segurança, semana passada bastante agitada, inclusive, né, nós tivemos a presença do secretário de Segurança Pública do Paraná, que retornou, né, à pasta, ele era pré-candidato a deputado, o coronel Hudson.
2: Ele veio fazer uma prestação de contas para a região, fez essa prestação de contas em Pato Branco, na quinta-feira, e na sexta-feira veio até Francisco Beltrão para mostrar os dados da segurança, tanto estadual quanto do município, demonstrando que o nosso município está numa redução de todos os índices, assim como o Paraná. Também falou sobre os investimentos na área de segurança pública, como a delegacia cidadã, uma possível ampliação do nosso presídio aqui de Francisco Beltrão, e os investimentos realizados na segurança pública, demonstrando que o investimento na segurança pública trouxe resultado para a segurança de todo o Paraná, e aqui de Francisco Beltrão não foi diferente.
1: Muito bem, conversei com o Major Batista, comandante do 21º Batalhão da Polícia Militar. Informações da ONU e repórter Cláudio Mello. Isso aí, falar em segurança, né? Inclusive nós temos a escola aqui em Francisco Beltrão, que está formando mais alunos, mais policiais militares. Amanhã eu vou conversar com a Tenente Mate, ela é a coordenadora desse curso aqui no nosso município. 12 com 12, já voltamos.

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2: O presidente da CEP, Rafael Menegoto, fala do tema abordado no café da manhã dessa terça-feira, hoje, 28 de julho de 2026.
3: Bom dia a todos os ouvintes. Hoje mais uma edição do nosso Café CEFB. Hoje nós trouxemos o tema de educação financeira. Tivemos aqui o núcleo das cooperativas passando um pouquinho para nós informações importantes, até porque a educação financeira é importante tanto para a empresa quanto para os nossos colaboradores e tanto para os donos das empresas, né? A gente tem que ter esse controle. Eles vieram trazer um pouquinho dessa questão de como as pessoas vêm se endividando bastante. Nós estamos num momento complicado e o quanto é importante agora a gente começar a entender como cuidar desse nosso dinheiro, né? Nós estamos com uma inflação alta, com impostos altos e temos que saber aproveitar melhor aquilo que nós recebemos. Um outro ponto que a gente tocou que é importante é a questão das BETs e do e-consignado, que vem preocupando bastante as nossas empresas, né? As pessoas estão se endividando e estão se endividando com juros altos. Isso é algo bastante preocupante, porque pode acarretar endividamento para um longo prazo e chegar no momento que as pessoas não consigam mais pagar essas dívidas, tanto que o apresentador ali até comentou, né? Os leilões estão começando a aumentar cada vez mais porque as pessoas não estão conseguindo pagar os seus financiamentos de longo prazo, como casa e como carro. Então a gente veio trazer esse tema e está levantando para também fazer isso com os colaboradores das empresas, esse entendimento melhor das finanças.
2: Tá certo. Falar do momento também da Associação Comercial Empresarial.
3: Então, nesse momento nós estamos com o projeto da Expo Liquida, é o próximo evento que vai estar acontecendo. Estamos até buscando esse ano fazer alguns diferenciais, trazer algumas possibilidades para as pessoas que queiram comprar naquele dia, né? É um dia bom porque você consegue comprar com bons descontos e também é bom para o nosso comerciante que ele consegue diminuir o seu estoque para comprar as novas coleções. Então, é um evento que a gente está trabalhando agora para poder ajudar o nosso comércio e também a população.
2: Esse é o Rafael Menegoto, presidente da ACEPB. 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Ele vai dar uma entrevista para falar mais um pouquinho da segunda edição da Corrida Laranja, que é 5km, será abertura e a largada 30 de agosto no calçadão central do nosso município. 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
3: Tá certo. Vamos aí para os destaques finais da área esportiva. O Operário perdeu ontem, mas continua vice-líder da Série B do Campeonato Brasileiro. Pato venceu, hein? Pato conseguiu vencer o Minas Tênis Clube na Liga Nacional. Marreco joga hoje contra a equipe do CAD Guarapuava, que vendeu. O CAD vende 3 vitórias, inclusive uma vitória em cima do Pato, né? A única derrota do Pato no estadual, na Série Ouro, é contra a equipe do CAD. Também. Vamos falar aí da Série A do Brasileirão, tem sequência, amanhã é Sul-Americana, né? Amanhã tem Sul-Americana, jogos de volta para as equipes brasileiras. Lembrar que a Libertadores da América só nos dias 11, 12 e 13 de agosto. Um abraço para você, boa tarde de terça-feira, voltamos amanhã com mais informações Anauim Notícias.
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8: +22, alô você, seja bem-vindo, boa tarde, está no ar o Panorama Esportivo, terça-feira, hoje 28 de julho, Itamar José Cláudio Melo destaca no Panorama Esportivo. União confirma o jogo para domingo na estreia da terceira divisão. União confirma valores de ingressos para o barranco e para a arquibancada coberta. Tivemos um jogo ontem pela Liga Nacional. A matemática a favor do Marreco continua na última rodada, mas depende só do Marreco. Hoje tem Paranaense no Arrudão, vem aí o Cade Guarapuava, que venceu o Cascavel, que venceu o Manuel Ribas, que venceu o Pato. O técnico baiano ajeitou o time do Cade, que joga hoje, vem de 3 vitórias seguidas no Paranaense. Marreco defende hoje a vice-liderança. Tivemos ontem Brasileirão B. E começando o Panorama Esportivo, destacando então aí o Campeonato Varziano, como está a classificação. Já terminou o primeiro turno, vai começar no final de semana os jogos do segundo turno. Vamos lá então no Grupo A. Lidera a equipe do Brasford, bairro Novo Mundo, 5 jogos, 13 pontos. Segundo, Botafogo do Menino Jesus, tem 4 jogos, 10 pontos. Terceiro, Rio Saudade, jogou 5 vezes e tem 7 pontos. Quarto colocado, União da Cidade Norte, jogou 5 vezes e tem 5 pontos. Sexto, Pinheiros Beltronense, jogou 4 vezes e tem 3 pontos. E o sexto, o LDU Beltrão, que jogou 5 vezes e tem 1 ponto. Lembrando que o primeiro e o segundo colocado de cada grupo vai para a primeira divisão. Aí depois teremos o terceiro e o quarto aí indo para a segunda divisão. Grupo B lidera 3 jogos, 9 pontos, Vitral Sul. Segundo colocado, 4 jogos, 7 pontos, Ipiranga do Jacaré, Vidora. Terceiro colocado, 4 jogos, 6 pontos, a equipe do Pinheiros Beltronense, Chupi Billy Gancho. Quarto colocado, 4 jogos, 2 pontos, União da Seção Progresso, Virgínia. Em último lugar, em quinto, 3 jogos, 1 ponto, Guará. No grupo C do Varziano, lidera Ipiranga do Jacaré, Nese Veículos, 12 pontos em 4 jogos. Segundo, Santo Agostinho Plantimar, 9 pontos em 4 jogos. Terceiro, Novo Mundo Supermercado Vitória, 3 pontos, 3 jogos. Quarto colocado, 3 pontos, 3 jogos para a equipe do Ouro Verde do quilômetro 20. E o Vai na Fé jogou 4 vezes, não marcou ponto. Varziano, grupo D, todos os times com 5 jogos. Lidera Gaúcha, 13 pontos. Segundo, a equipe do Rio do Mato, 7. Terceiro, para o Santo Agostinho Sementes, 7 pontos. Quarto, TDS Mendonça, 7 pontos. Quinto colocado para a Terra Nossa B, 5 pontos. Sexto colocado, Elite Futebol Clube, 3 pontos na tabela de classificação. Como fica a programação do Varziano para o dia 2? Olha os locais, olha os horários. Então, a princípio, né, os horários estão confirmados para domingo à tarde, mas até amanhã, quarta-feira, as equipes podem solicitar, né, mudança de horário e também de data. Domingo de manhã tivemos vários jogos. Domingo à tarde, União estreia no Anilado. No CTG, está marcado para domingo, 15h15, Botafogo do Menino Jesus e Pinheiros Beltronense. No Campo do Horto, 15h30, Terra Nossa B enfrenta o Elite Futebol Clube. Campo do Pinheirinho, domingo, 13h30, a equipe do Rio do Mato vai enfrentar o Santo Agostinho, sempre Sementes. E daí depois, às 15h30, TDS Mendonça e Gaúcho. Campo do Rio Tuna, 15h15, Novo Mundo, Vitória vai enfrentar o quilômetro 20. Campo do Master, do Rio que bebe, 15h15, do domingo, Vitral Sul e Guará. Então, lembrando as equipes do Varziano, né, até amanhã, quarta-feira, tem como pedir, solicitar a mudança de local ou mudança de horário. Por exemplo, sair do domingo à tarde para domingo de manhã ou para sábado à tarde, porque domingo tem a estreia do União aí na terceira divisão. Seria interessante aí que as equipes do Varziano, né, elas prestigiem o Clube Esportivo União. Daqui a pouco tem União, que já definiu valores dos ingressos para a estreia no domingo na terceira divisão. Falando em terceira divisão, um abraço para o Eduardo Teixeira, né, ali da Madei Pinos, 23 anos, apitou domingo passado, terceira divisão, Oeste Brasil e a equipe do Campo Mourão. Oeste Brasil que fez 2-0 e joga no domingo aqui no estádio Anilado. Eu pedi para ele o que dá para falar das equipes. Ele falou meio equilibrado, aproveitou bem lá o Oeste, né? Tem jogadores aí com uma média de 25, 26 anos, né? É mais ou menos isso, é a terceira divisão. Vamos aguardar a União no domingo, já voltamos para confirmar o valor do ingresso.
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0: 10 mais 34, tem definição de valores de ingressos para o jogo do domingo. Barranco, arquibancada coberta, vai começar a terceira divisão para o União Natalino de Souza. Valores definidos?
1: Sim, teve já uma pré-conversa pela manhã entre o presidente e o pessoal da diretoria, estipulando 30 e 20, 30 reais para o coberto e 20 para o barranco. Mas a gente vai continuar conversando com a diretoria e aguardando as determinações oficiais relacionadas a isso, porém, ainda se torna um valor bacana aí para o torcedor e aproveitar para conhecer essa nova equipe, esse novo Clube Esportivo União de 2026, que vem assim com uma roupagem diferente, e estaremos inaugurando um novo uniforme também, mas também muitos atletas, alguns já conhecidos do torcedor, porém atletas novos que se apresentarão, e eu tenho certeza que o torcedor do Clube Esportivo União verá uma equipe, não só uma equipe diferente, mas uma equipe com um ímpeto, buscando realmente não só a vitória, quanto o acesso, que é o nosso principal objetivo.
0: R$20 então, Cláudio, e torcedor para o Barranco, arquibancada coberta 30, dentro de uma realidade, né, Cláudio Melo?
2: Não há o que fazer, né? Se fosse colocar 10 barrancos e 20 na.
0: E até porque tem uma despesa do jogo aí, né? Então há falei com o Natalino hoje, vai girar entre 3 mil e 5 mil reais, depende da onde virá a arbitragem, porque o time mandante paga a diária, paga o transporte, é por quilômetro rodado, paga a alimentação, a taxa da federação, apesar que quem paga a arbitragem é a federação nessa fase agora. E os demais encargos é por conta do União.
2: É uma necessidade, né? Então, nós sabemos a crise que vive o país, mas tem que pagar a despesa.
0: Tem que colocar lá no. Por exemplo, tem que colocar 400 torcedores a 30 para pagar a despesa do jogo. É complicado, né?
2: Aquilo que o Natalino falou aí, né? Eu concordo. Vá lá conhecer o novo projeto, a nova equipe.
0: Inauguração do novo uniforme.
2: Então, eu vou dizer, vou ser bem franco, a União não empolga ninguém, hein? Não adianta vir com lero aí, que não. Eu vou a cidade inteira, ninguém quer saber do Clube Esportivo União. Não empolga ninguém. Ah, 20 pila, mas o Itamar, está falando 20 é barato, mas o Itamar não vai lá dar 20, eu não vou dar 30. Então, é uma incógnita, né? Inclusive, ontem eu conversei com o diretor do União, eles são bastante preocupados.
0: A União precisa convencer novamente seu
2: torcedor. Trazer o torcedor
0: de volta. Assim, tu tem acompanhado, eu também. No papel, 14 profissionais, mais a base, certo? Pelos treinamentos que eu acompanhei, Cláudio, dá para dizer que é um time de estrutura de segunda divisão. Dois amistosos bons, com equipes que vão disputar também segunda divisão lá no Gauchão, as duas.
2: Estrutura boa. Coloca o nome do time aí, o Passo Fundo e o Frederiquense.
0: E o União de Frederico.
2: Então, dois times de nome, né? Então, no Rio Grande do Sul.
0: Então
2: foi uma avaliação boa.
0: Tem que começar bem a competição no domingo, né?
2: Foi uma avaliação boa nos treinos. Nos jogos treinos, amistosos, como queira. Mas aquilo que
0: É que essa primeira fase para o União é só dois jogos em casa, dois fora, né? E depois vai vir mata-mata, né?
2: Pessoal, terceira divisão é uma coisa, né? Ela é um amador, assim, um pouquinho melhorado, né?
0: Mas tem bons jogadores. Você está aqui, o goleiro Thierry, experiência, né? Rodado em Santa Catarina, no Rio Grande do Sul. Bozé, o lateral direito, aquele mesmo que foi do Azures, por muito tempo lá no Brasileirão, lá que esteve no,
2: jogador
0: no,
2: de qualidade.
0: No Londrina. Se tu pegar hoje ali o Paganelli, zagueiro.
2: Bom zagueiro,
0: estava disputando a D, né, Cláudio Melo? Se tu pegar lá na frente, tem o Flávio, né? E outros jogadores, Cláudio, que passaram aí por equipes consideradas boas dentro do Paraná, nesse caso, jogadores que vestiram a camisa do Azures, jogadores experientes.
2: E sem falar os meninos da base que também, né? Tem menino da base bom aí, né? Bons jogadores.
0: O Murilo tá ganhando a posição de titular, hein?
2: Menino da base, hein? Bom, ele já é desde o ano passado, né, Tamara? É o destaque da base, né? E outra coisa, a gente tem que usar aquilo que o catedrático fala. o professor Antônio Jacir Gonçalves da Silva Quincas fala, tudo bem, nós temos uma equipe boa, tal, mas a gente não sabe como vão vir as outras equipes, né? A gente não tem ainda um parâmetro, porque a terceira diz é pouco divulgada, né? Na verdade, né, é simples. Quem é que transmite? Ah, TV tal, TVA? Não, é pouco divulgado, então a gente também não sabe. Como que vai vir as outras equipes, né, para disputar uma terceira divisão, para ter um acesso para
0: a segunda? É, Cláudio, pelas informações, né, o Oeste Brasil aplicou 2-0 no Campo Mourão, foi o mandante, né?
2: Que é o do grupo do
0: União. União vai brigar com quem? Classifica um 2 aí, né? É. Podendo até o terceiro colocado entrar aí. Tem um detalhe, a melhor campanha pelo índice vai sempre decidir em casa.
2: É uma vantagem.
0: Uma vantagem, né? É.
2: Por isso tem que fazer o dever de casa.
0: Tem que fazer o dever de casa.
2: Começar bem domingo, com o pé direito, vencer, né? E depois indo, aquilo que a gente fala.
0: E o Oeste Brasil mudou lá, né? Tem um grupo de empresários que estão administrando. Aliás, né, o Oeste Brasil foi vendido, né?
2: Não é mais do
0: violino
2: lá do...
0: Não.
2: Do,
0: não.
2: Não?
0: Não.
2: Do ex-treinador lá?
0: Não, do violino. Como que é o...
2: Eu falei violino, mas não é o violino. É outro lá, ó. Piscininho?
0: Isso.
2: O Agenor, né?
0: É isso, o Agenor.
2: É, mas tudo bem, né? Eles têm lá uma cidade bem, né? Bem maior que a nossa, assim, falar em...
0: É que lá tem dois Toledos.
2: Dois Toledos.
0: O Toledo, velho Toledo na segunda e esse resto do Brasil,
2: que quer subir lá, na
0: segunda.
2: Que saiu de Cascavel e foi para lá, né?
0: É.
2: Na época estava em Cascavel. Mas vamos aguardar, eu acho que o União tem que fazer, repito, motivar, trazer o torcedor de volta, né? Todos os esforços estão sendo feitos por parte da diretoria, comissão técnica e jogadores. Então, o torcedor, dê um crédito, vá lá domingo, lá, vá no barranco, vá na coberta, ajude, vá lá ver, pelo menos faça a tua parte.
0: Cláudio, eu estava falando agora do Varziano, né? Quantos jogos realizados aos domingos pela manhã? Agora, dia 2, estreia União, jogos marcados para domingo à tarde? Vamos usar o bom senso, vamos ajudar o futebol profissional, né?
2: Se nós quisermos...
0: É da mesma modalidade, né?
2: E se quiser, tem que ajudar, senão não vamos ter futebol nunca, né?
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0: 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Ontem tivemos Liga Nacional, Pato 2, Minas 1, acompanhei o jogo, deu de entender que o Minas, né, poderia até perder o jogo, mas não poderia tomar muitos gols, que tem uns critérios aí, porque o Minas está classificado, ainda não com 12. O Tubarão com 12 não está rebaixado, ainda não. Está vivo o Marreco, está vivo o São José, porque assim, se o Marreco ganhar o jogo do São José e o Minas perder e o Tubarão perder, tem critérios aí. Então, para o torcedor entender, o técnico Jonathan vai explicar quais são os critérios para o Marreco, que precisa de um empate no mínimo para jogar um play-off contra o terceiro colocado da Silver, para saber quem fica ou quem entra na Liga Nacional 2027. Jonathan, explica aí.
11: Olá, os ouvintes da Rádio Anauim. Os cálculos são simples, né, Itamar? Óbvio que precisamos ir focados primeiramente para o não descenso. Jogamos então pelo empate para ficar na 14ª colocação, para ter o jogo do playoff contra o terceiro colocado da Silver, onde a gente faz o jogo da volta no Arrudão, né, tendo essa vantagem. Para a gente não precisar disso e não classificar também, precisamos que Minas ou Tubarão não vença o Carlos Barbosa e não vença o Jack, que é um dos dois, é óbvio, né? A gente sabe como é o futsal, mas Jack brigando pela primeira colocação e Carlos Barbosa brigando para ficar entre os 5 para ter a vantagem do jogo da volta. O Minas tem 5 gols de saldo a mais que o Marreco e o Tubarão tem 3. Então a gente precisa tirar esse saldo, né? Por exemplo, vencendo por 1-0 ou um gol de diferença o São José, o Tubarão tem que perder por 12 gols de vantagem e o Minas tem que perder por 4. A gente vencendo por 4 gols de diferença, o Tubarão não importa o saldo e o Minas só precisa perder, que a gente passaria os dois. É óbvio
12: que o saldo do Marreco é uma vitória em São José, fazer 4 gols, Tubarão não vencendo e perdendo o jogo e Minas perdendo, classifica em 12º.
11: Sim, aí com essa situação de os dois perder, a gente classificaria. Mas é óbvio, Tamar, como eu digo, a gente pode acontecer, mas é difícil. Porém, a gente vai para São José pensando primeiramente, né, no jogo de não perder a partida. Claro que a gente vai querer vencer.
12: O primeiro é ficar vivo.
11: Isso. Primeiro a gente, né, pelo menos ir para esse grupo da morte. Indo para o grupo da morte, a gente sabe que a chance é grande de ficar em 13º com uma derrota ou do Minas ou do Tubarão, ainda mais do Tubarão, que está mais próximo, que enfrenta um Carlos Barbosa.
12: E qual que é o cálculo para terminar em 13º e ficar classificado para 2027? É vencer o São José.
11: Precisamos vencer o São José e o Tubarão simplesmente perder a partida.
12: Bom, agora virando a chave, né, essa matemática o torcedor entendeu, só depende do Marreco na Liga. paranaense uma necessidade de fazer vitória em casa hoje para ficar na vice-liderança e ficar perto do Pato na liderança do Paranaense, que fica em aberto se vencer hoje.
11: Isso, agora temos que virar a chave, como eu disse, temos dois jogos pelo Paranaense, primeiro em casa e o segundo lá em Cascavel no final de semana. Temos a obrigação de vencer o CAD, pensando em classificar em primeiro e segundo do estadual, que isso é muito importante. Temos que, com a vitória, diminuir a vantagem do líder, que é o Pato, que tem 7 pontos de vantagem, para voltar aos 4 pontos, né? Sabendo de todos os confrontos que o Pato tem, que são nós, Campo Mourão e o Marama, e aí torceremos por um tropeço deles nesses jogos, né, para garantir a primeira colocação. Mas o foco desse jogo, uma equipe do CAD que vem de 3 vitórias, inclusive contra o Pato e Cascavel, tirou a invencibilidade do Pato, vem com uma vitória também em cima do Manuel Ribas. Há 2 meses atrás era o Lanterna com ponto, e a volta do Baiano para o CAD, né, já está na zona de classificação. Então, um jogo complicado, um jogo com um fator emocional, psicológico muito forte, e a gente precisando pontuar, porque podemos perder até a vice-liderança em caso de derrota. Então, conversamos muito com os atletas, precisamos estar focados. E
13: jogo-chave.
11: Jogo-chave, principalmente os 3 pontos, que praticamente nos garantiria pelo menos o segundo lugar, né, Itamar, na competição, tendo em vista que no estadual, ao contrário da Liga Nacional, de 4 jogos, temos 3 jogos em casa contra agora o CAD Guarapuava, o Palmas e o Pato.
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4: 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Cláudio Melo.
12: Hoje tem campeonato.
19: Vem aí mais uma edição da Copa Leia Cicobi. Eu estou com o Luiz Carlos Amachuski para falar de mais uma edição. Boa tarde.
20: Boa tarde, senhor Melo. É mais uma edição, né? A quinta Copa Leia Cicobi esse ano. As inscrições já estão abertas. As equipes já receberam os convites, a imprensa já recebeu os convites, a informação. E agora estamos na fase de inscrições. O formato é o mesmo dos anos anteriores, com o sub 7 ao 17, né, no masculino, e o do 11 ao 17 no feminino. Esse ano temos uma novidade, Cláudio. Esse ano nós vamos fazer uma experiência com o masculino adulto. Porém, tem uma diferença. O masculino adulto vai jogar aos meios de semana. Ali, segunda, terça, quarta, quinta e sexta, né? Um ou dois dias da semana vai ter rodada.
2: E não no final de semana.
20: E não no final de semana. Final de semana vai jogar a molecada. Semana de semana joga a base. Então, estamos aí convidando a todos aqueles que têm equipes formadas, aqueles que não têm, mas pretendem montar uma equipe para participar, que as inscrições estão abertas. É só me chamar pelo meu telefone, 469-9976-0155, solicitar a sua inscrição ou as informações que nós estaremos passando de bom gosto.
19: É, Luiz, a Copa, essa Copa de base, né, ela já deu muitos frutos, inclusive tivemos recorde de participação, né, de equipes. Né?
20: Ano passado foi um ano recorde, todo ano ela vem batendo o ano anterior. E esse ano a nossa expectativa é que bata de novo. Né? Ano passado nós chegamos próximos ali a 170 equipes, esse ano nós estimamos aí a passar de 180.
19: Tá certo. Tem valor de inscrições por categorias?
20: Tem sim, tem tudo sim. Ela diferencia, né, por número de equipes que cada agremiação vai escrever. Até 13 equipes, isso na base, né, são R$ 250,00. Acima de 13 equipes, né, então ela cai a inscrição para 200. Na categoria adulta, né, que seria o masculino e o feminino, a inscrição daí é R$ 300. E aí tem as taxas de jogo, né, que aí a cada categoria está especificado lá no regulamento a taxa de jogo que cada um vai pagar.
19: Tá certo. Então, previsão para começar lá para setembro.
20: Previsão para dia 12 de setembro, né? Para iniciar. E uma previsão também de terminar nos dois primeiros finais de semana de dezembro.
19: Muito bem. Conversei com o Luiz Carlos da Machusca aqui no Panorama Esportivo.
0: Muito bem. Então, a novidade aí, Copa Leia nesse...

Muito bem, tá aí mais uma super sequência de músicas, fechando com ao som do Loyal Austin com Glamour Girl. Ontem teve também Detonautas, Dia Comum, os vocais aí do Tico Santa Cruz.

Out e abriu com Maroon 5, Love Somebody. Já me lembrei de uma música, de um som, quero pedir como é que faz. Rapaz, é fácil demais, manda um zap aqui pra gente no 988223529. O intervalo é rapidinho, hein? 3 minutinhos, música de volta.

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4: Agora são 2:05.
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Vamos indo, fazendo a sua trilha sonora das suas tardes por aqui, de segunda a sexta, com as melhores músicas nacionais e internacionais, os lançamentos, as novas, os midbacks, as flashbacks também, que são as antigas, como essa aqui do Simple Red, lá dos anos 80, ou década da música boa, como eu sempre digo, hein? Holding Back the Years. Rolou também Javan Lilás, Billie Eilish com Birds of a Feather e Roxy Music com More Than This. O intervalo aqui tá ligado que é rapidinho, né? 3 minutinhos, não é 10, igual em algumas rádios por aí, né? Não aqui de Beltrão, de fora, claro. Vamos lá, 3 minutinhos, a música volta. Eu volto com Demi Lovato aqui na programação 106 pra você. Eu já volto, hein?

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8: Agora 2h25.

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0: 2014 é o ano. Really Don't Care.

0: Esse foi Limp Bizkit, Behind Blue Eyes.
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0: Inverno com 35 graus, mais ou menos, né? 26 para as 3, de novo, Vitor Klein na área por aí, ó.

0: Esse foi, está sendo e vai ser ainda por muitos anos o sucesso do Red Hot Chili Peppers, Under the Bridge, aqui na programação do Toca Tudo. Victor Clay de novo, o som do Limping Bizkit com Behind Blue Eyes, e abriu a sequência a Demi Lovato, que eu anunciei, com Really Don't Care.
1: Aqui é bom demais.
0: 3 minutinhos, hein? A música já volta.
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0: 16 para as 3.
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0: De volta com Oasis, Avera, Policy, Fresno e Alex Warren.

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1: De volta com muito mais programação no seu rádio a partir de agora. Olha só, aumenta o volume que a partir de agora vai esquentar com tantas músicas para você recordar aqui na Anahuim FM 106.3, Arco da Velha, comigo, hein? Keira Lima no comando.

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11: 3:25.
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13: De volta com muito mais som aqui na programação da sua rádio Anauim FM. Muita música pra você curtir.

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7: 106.3, Arco da Velha, comigo Keila Lima. De volta com a programação no seu rádio Anauim FM. Vem cá, você gosta de uma seleção completa? Então segue essa aqui, a melhor música pra você.

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1: Quatro e três.

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1: Agora mais um super sucesso bombando aqui na nossa programação 106.3.

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1: 4:25.
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10: 4:45.

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1: Vou fazer companhia pra você das 15 às 17 horas, de segunda a sexta-feira, trazendo muita música pra você recordar, hein? Keila Lima no comando, aqui da Anawin FM 106.3, programa Arco da Velha. Vem junto!

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11: 5 e 8.
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São 17 horas e 22 minutos, 17 e 22, aqui na 106.3 FM. Boa tarde! É, boa tarde para você que está na live do Facebook, boa tarde para você que está na, ligadinho na 106.3 FM. É, o programa Soviola Sertaneja, na companhia do teu amigo Machado, já está no ar.

0: são 17h23, o programaço Viola Sertaneja, as melhores músicas sertaneja, você ouve aqui na 106.3 FM. Boa tarde para você que está ligadinho na 106.3 FM, você que está na sua casa, no seu lar, na sua residência, curtindo um som na 106.3 FM, boa tarde! Você pode estar no seu veículo, no seu automóvel, circulando na cidade ou trabalhando, levanta o volume, meu irmão. Nós temos que agradecer a Deus em primeiro lugar por estarmos aqui mais uma tarde. É mais uma tarde de viola sertaneja. É mais um dia no calendário de nossas vidas, meu irmão. Obrigado, Senhor, por essa oportunidade.
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0: Eu quero cumprimentar toda a direção da 106.3 FM, Associação Comunitária Rádio Anauim, também em nome do presidente José Neribolin. Boa tarde!
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0: Toda a moçada que circulam por aqui, que passam por aqui, Gilson Rafael na parte técnica, Amaro Corme na coordenação administrativa, e todos os meus colegas que levam notícia, levam alegria para você através dos microfones da 106.3 FM. Boa tarde!

você está curtindo o Chitãozinho e Chororó, saudade da minha terra. Vamos que vamos, minha gente, são 17h25 e nós vamos pra frente. É, pode ser aí o Calmon, briga com ele, pode ser, levanta o volume.

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São 17 horas e 30 minutos, 17h30, aqui na 106.3 FM, programaço Viola Sertaneja, na companhia do teu amigo Machado. Vamos que vamos, obrigado Paulo, é o Paulinho da Coptrans, é parceiro da 66ª Festa dos Motoristas e Guarda São Cristóvão. É dia 2, minha gente, é dia 2, domingo, domingaço já está aí, dia 2, né? 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Obrigado da parceria, Paulo. Vamos que vamos! Eu sou o 7, vai lá pro pessoal da Coptrans.

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são 17 horas e 38 minutos, 17 e 38 aqui na 106.3 FM, programaço Viola Sertaneja, na companhia do teu amigo Machado. Vamos que vamos! Vamos até as 19 horas, levando alegria pra você através da música sertaneja. Boa tarde, boa tarde. Boa tarde pro pessoal ali na conveniência da sorveteria Doce Sabor. Boa tarde a todos vocês, a Liliane André, a Liliane, o Luiz, a todo o pessoal que tá por ali. Já tem gente aí, Liliane? Manda aí o nome do povo que eu mando um abraço pra eles, né? É um pessoal lá da conveniência, ou melhor, da sorveteria Doce Sabor. Mas eu quero mandar um abraço também pra família do trovador Zé Medeiro. Um abraço aí pro Ronaldinho, pra família do Ronaldinho, um abraço pro Anderson. Eu fiz uma visita hoje pro Anderson, pro Ronaldinho, um abraço pra família querida. Olha só, tem uma festa em parceria, uma festa na Associação Jardim Virgínia, parceria com o Chope Cascavel. Exatamente, o Chope Cascavel, que é comandado pelo Anderson, Anderson Medeiros. Aquele abraço, meu irmão. Obrigado pelo convite. Dia 9 do 8, olha só. Dia 9 do 8, na Associação do Jardim Virgínia. Vai estar aquele festerê. Exatamente, né? Lá tem churrasco bovino, churrasco suíno, tem churrasco de 3 quilos, tem churrasco de 2 quilos, e tem churrasco suíno também, que é mais em conta, né? Valeu, minha gente, obrigado aí, um abraço pra esse povo querido. Dia 9 do 8 nós estaremos presente lá, né? Estaremos lá com todo o nosso pessoal fazendo a festa com o Anderson Medeiro, Ronaldo e toda aquela galera do Zé Medeiro. Muita troca, né, Zé? Vai sair uma história bacana lá na Associação do Jardim Virgínia, dia 9. Tu tem compromisso dia 9 do 8. Valeu, meu irmão. Lá vai ser mais ou menos assim, ó. Vai ter umas do trio Parada Dura por lá.

São 17h43, aqui na 106.3 FM, programaço Viola Sertaneja, na companhia do teu amigo Machado. Vamos que vamos, minha gente, levante o volume. Já, então chegando aí, Barquinha de Ouro. 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Obrigado, Anderson, da parceria. Um abraço pro pessoal lá do Restaurante Cabanas. Vamos mandar para eles a Barquinha de Ouro. Levanta o volume, pessoal do Restaurante Cabanas.

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5: É, são 17 horas 48 minutos, 17:48 aqui na 106.3 FM. Boa tarde para você que está na live do Facebook. Boa tarde também para você que está ligadinho, ligadinho na 106.3 FM. Está na residência, no seu lar, no seu automóvel, onde é que você esteja. É boa tarde, meu irmão. Levanta o volume do teu radião aí, ó, e liga na 106.3 FM. E escuta as melhores músicas sertaneja. Pode pedir uma, faz que nem a Ivete Faedo. Vai pedindo. É aí, ó, Liliane André. Boa tarde, Liliane. Boa tarde pra todo esse povo querido. A Liliane, a Lilineia, o Luiz, o pessoal da sorveteria do Sabor. Aquele abraço pra vocês. A Ana Maria, é, Vomir Escolari. Boa tarde, Marmeleiro. Aquele abraço, meu irmão. Maria Gilda Montanha. Oh, a família Montanha. É, boa tarde, Maria Gilda, tudo bem contigo, minha querida? Boa tarde, amigo, ouvindo, gosto de música. Então a próxima aí vai pra você, tá bom? É os atuais e a indicação da Ivete Faedo. Eu separei aqui os atuais, o Anjo. 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É, os atuais chegando aí. Um abraço para esse povo lá do Lorenzo, da Finese. Um abraço para Ivete Faedo e para você que está na live do Facebook.

São 17h53 aqui na 106.3 FM, programaço Viola Sertaneja, na companhia do teu amigo Machado. Vamos que vamos, boa tarde, boa tarde. É Pedro dos Santos Aguiar, boa tarde, Machado. Manda música, telefone no ar, com Chico Amado e Xodó. Dá-lhe a pouquinho, seu Pedro, já vai sair. Agora está saindo a pedido da Ana Maria. Teodoro Sampaio, quarto de milha.

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1: É, são 17:57, 17:57, o programaço continua por aqui, na companhia do teu amigo Machado, programa Viola Sertaneja, aqui na 106.3 FM, quem que está na live, Maria Gilda Montanha, obrigado pelo carinho, Deus te abençoe, sempre um abraço, Machado, ô Maria Gilda, um abraço pra você, um abraço pra Nelly, um abraço pra todas as tuas irmãs queridas, é exatamente, né? Onde nós nos encontramos é aquela festa, né, minha querida? Show de bola, um abraço para vocês que estão na live do Facebook. 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

São 18 horas e 2 minutos, 18 e 2, aqui na 106.3 FM. Obrigado, obrigado, seu Pedro Aguiar dos Santos. Esse é o nome da fera, do violeiro. Exatamente, né? Vamos que vamos, Ivete Faedo está pedindo Terceira Dimensão. Chegando, Ivete, levanta o volume, minha querida.

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1: É, são 18 horas e 6 minutos, já já você vai curtir a oração, aí nós vamos ter um intervalinho e já loguinho a gente volta, tá bom?

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1: Olá, meu amigo, olá, minha amiga ouvinte. Estamos juntos para este momento de oração de fim de tarde, terça-feira. Que o nosso coração possa sintonizar agora com Deus, com a nossa vida. Colocarmos a nossa vida nas mãos dEle, porque Ele sustenta, Ele está conosco. E essa consciência é muito importante. Por isso eu convido você a sintonizar profundamente o seu coração, a sua vida com Deus nesta hora. O pensamento de hoje é: Deus está em toda parte ao mesmo tempo, em redor de você e dentro de você. Jamais você está desamparado, nunca está só. Não permita que a mágoa o perturbe. Procure manter-se calmo para ouvir a voz silenciosa de Deus dentro de você. Meditemos a canção.

0: Vamos rezar juntos. O anjo do Senhor anunciou a Maria, e ela concebeu do Espírito Santo. Ave Maria, cheia de graça, o Senhor é convosco. Bendita sois vós entre as mulheres, e bendito é o fruto do vosso ventre, Jesus. Santa Maria, Mãe de Deus, rogai por nós, pecadores, agora e na hora da nossa morte. Amém. Eis aqui a escrava do Senhor, faça-se em mim segundo a vossa palavra. Ave Maria, cheia de graça, o Senhor é convosco, bendita sois vós entre as mulheres, e bendito é o fruto do vosso ventre, Jesus. Santa Maria, Mãe de Deus, rogai por nós, pecadores, agora e na hora de nossa morte. Amém. E o Verbo se fez carne e habitou entre nós. Ave Maria, cheia de graça, o Senhor é convosco, bendita sois vós entre as mulheres, e bendito é o fruto do vosso ventre, Jesus. Santa Maria, Mãe de Deus, rogai por nós, pecadores, agora e na hora de nossa morte. Amém. Rogai por nós, Santa Mãe de Deus, para que sejamos dignos das promessas de Cristo. Oremos. Derramai, ó Deus, a vossa graça em nossos corações, para que, conhecendo pela mensagem do anjo a encarnação do vosso Filho, cheguemos por sua paixão e cruz à glória da ressurreição. Por Cristo nosso Senhor. Amém. E assim vamos concluindo mais um momento de oração. Eu desejo a você graça e paz. Sobre você, a sua família, sobre seus amigos, sobre o seu trabalho, vamos invocar a bênção. Por intercessão de Nossa Senhora, o Deus amoroso que nos ampara, que nos cuida, esteja com você na sua vida e no seu coração. Te dê a paz e a serenidade. Te abençoe com toda a sua graça. Em nome do Pai, do Filho e do Espírito Santo. Amém. Quero convidar você a acompanhar sempre este momento e também procurar as redes sociais Padre Ezequiel Dal Pozzo. Um grande abraço, muita paz e até amanhã.
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3: São 18 horas 25 minutos, 18h25, aqui na 106.3 FM, onde você ouve as melhores músicas sertaneja. Boa tarde, Carmes Mânica, boa tarde, Ponte Nova do Cotegipe, família Mânica, boa tarde, obrigado a companhia, boa tarde, Elza Rodrigues, linda música, boa tarde para Elza, boa tarde para Arizone, aí das Terras Planais de Arizone, aí da Cobitran 2, é isso, Elza? Boa tarde, Ivete Faedo, Bruno Marrone, é pra já, Ivete. Boa tarde, Pedro dos Santos Aguiar, obrigado, Machado, manda música, brinca com Chris Ralph, levanta o volume, Pedro dos Santos Aguiar, tá chegando!

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2: São 18 horas e 30 minutos, 18h30. Boa tarde, Ivete Faedo. Tudo bem, minha querida? Tudo certinho? É você que quer curtir Bruno Marrone, Castelo de Areia. Levanta o volume, Ivete Faedo.

de Marrone, Castelo de Areia, por aqui fazendo a festa, aqui na 106.3 FM. Ana Maria, quer curtir? Bebo e choro, teu parada do...

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3: 6:38.
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5: São 18 horas e 38 minutos, 18:38. Boa tarde, Fátima Carlete. Boa tarde, Fátima, tudo bem contigo? Tudo certinho? Chegando, cheguei. João Paulo e Daniel, hoje eu sei, essa é pra curtir. Fátima Carlete, obrigado pelo pedido, obrigado pela indicação.

São 18 horas e 42 minutos, 18h42, aqui na 106.3 FM. Obrigado, obrigado, Fátima Carletti. Obrigado, Ivete Faedo. A Ivete quer curtir Milionário José Rico. Levanta o volume, Ivete Faedo.

São 18 horas e 47 minutos, 18 e 47, aqui na 106.3 FM, onde você ouve as melhores músicas sertanejas. 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
1: São 18 horas e 49 minutos, 18h49 aqui na 106.3 FM. Boa tarde, Valdecir Lorenze. Boa tarde, dona Lúcia. Boa tarde, Valdecir Lorenze. Essa família querida aí do cabeceira, ou melhor, do Rio do Mato. É isso mesmo, Valdecir Lorenze. Amanhã estarei partindo, estarei viajando, mas que maravilha. Obrigado pelos elogios. Boa tarde pro meu amigo Itacir Perbone, mas que dupla, né, Valdecir? Itacir Perbone, a Mari, é o Valdecir Lorenze, a dona Lúcia, aquele abraço para esse povo querido aí do Rio do Mato. Em nome do restaurante Casa Grande, está chegando aí Pássaro Sem Ninho. Trio Paraná.

0: 6:51.
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3: São 18:54, 18:54 aqui na 106.3 FM. Quero cumprimentar agora, bem tranquilo, meu amigo Valdeci Lorenzi. Buenas tardes, meu amigo radialista mais apaixonado. Estamos mateando em família, curtindo esse modão Teodoro Sampaio. Amigos, entre aspas, aqui no Rio do Mato. Valdeci Lorenzi, amanhã de madrugada pro Mato Grosso, mas anda mais do que notícia ruim, né, meu amigo Perbone? O que tu me acha aí, Itacir Perbone? Esse Valdeci na boleia do caminhão vai longe, mas vai longe mesmo, né? Vamos de Teodoro Sampaio, então? É isso aí, Valdeci. Obrigado pela companhia, gente boa. Vai lá pro Valdeci e a dona Lúcia. Teodoro Sampaio.

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3: São 18 horas 58 minutos, 18h58, aqui na 106.3 FM, programaço Viola Sertaneja. Teu amigo Machado levando as melhores músicas sertanejas pra você, em nome da Mangburg Beltrão. 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

0: Começa 19 horas aqui na 106.3 FM. Um abraço para todos que estavam na live do Facebook. É, você que estava ligadinho na 106.3 FM. Você que estava na live do Facebook. Aquele abraço, meus irmãos. E até amanhã, se Deus nos permitir. O Machado estará de volta. Fiquem todos com Deus e até amanhã. Fui-se embora.
1: Solução de controvérsias da OMC.
2: A solicitação é a primeira etapa para tentar um acordo direto entre os países junto ao órgão internacional.
1: E Brasil e Coreia participaram hoje em São Paulo de um fórum empresarial.
2: Promovido pela APEX, a Agência Brasileira de Promoção das Exportações e Atração de Investimentos, o encontro ocorreu no contexto da visita oficial do presidente sul-coreano Lee Jae-myung ao Brasil esta semana.
1: No encontro foram discutidas oportunidades para aumentar a relação bilateral de comércio, principalmente em setores do agronegócio, mineração, defesa e tecnologia.
2: O presidente da APEX, Laudemir Miller, destacou que, embora a movimentação comercial entre os dois países tenha chegado a 11 bilhões de dólares em 2025, a participação do Brasil nas importações da Coreia do Sul ainda é pequena.
3: O Brasil participa com 1% do comércio da importação da Coreia. Nós temos interesse e estamos crescendo o nosso mercado de frutas, café, especialmente a área de aeronáutica, defesa, mineração, minerais críticos, que é tão importante para nossos países, farmacêutico, biocombustíveis, que eu já comentei, química, a parte de tecnologia, e são esses empresários que estão aqui nesse encontro tão importante.
1: E o acordo de livre comércio entre o Mercosul e Singapura entra em vigor no próximo dia 1º de agosto.
2: O decreto que promulga o tratado foi publicado nesta terça-feira no Diário Oficial da União.
1: Para apoiar a implementação do acordo, o Ministério do Desenvolvimento, Indústria, Comércio e Serviços disponibilizou manuais com orientações para exportadores, importadores e operadores de comércio exterior.
2: Os documentos estão no portal Siscomex na internet.
1: O Ministério da Saúde lançou uma campanha de utilidade pública de prevenção aos danos das apostas online.
2: A iniciativa alerta a população sobre os riscos associados ao uso abusivo das bets e divulga serviços de saúde mental oferecidos pelo SUS para acolhimento e tratamento de apostadores afetados.
1: A campanha é veiculada na televisão, no rádio e nas redes sociais. Vamos ouvir?
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2: Para falar sobre as bets e o impacto na saúde de quem joga, conversamos com Marcelo Quimatti, diretor do Departamento de Saúde Mental, Álcool e Outras Drogas do Ministério da Saúde. Vamos ouvir.
3: A gente conversa agora com Marcelo Quimatti, diretor de Saúde Mental, Álcool e Outras Drogas do Ministério da Saúde, para falar sobre saúde e apostas eletrônicas, as famosas bets. Muito obrigado, Marcelo, pela sua presença aqui na Voz do Brasil.
4: É um grande prazer e muito obrigado o convite.
3: Marcelo, para começar, o fato de uma pessoa realizar apostas já é considerado um vício ou existem etapas? Quando é que passa a ser realmente um problema?
4: Não, o fato de jogar, ele não é propriamente um problema e muito menos um problema de saúde mental. A questão é que não existe um limite em que a gente pode dizer esta forma de jogar, ela é absolutamente segura. E a pessoa, ela migra muito rápido de um jogo que ele acontece por lazer exclusivamente para um jogo que ele acontece de uma forma compulsiva e que traz vários problemas associados tanto à saúde mental quanto à saúde financeira.
5: Agora, uma pessoa viciada em bets, Marcelo, ela consegue reconhecer o próprio vício? E como você disse aí, existe uma forma segura de se apostar em bet?
4: Não existe uma forma segura. Existe todo um processo que dá a relação da pessoa com uma plataforma ou com um jogo, que ela se modifica muito rápido. Normalmente, quando uma pessoa ela começa a jogar, ela começa a fazer isso por lazer, ainda que existam pessoas que elas começam a jogar como uma forma de aumentar os ganhos mensais. Esta forma, essa segunda forma, ela é particularmente muito perigosa e é muito difícil que uma pessoa que ela entre numa plataforma de jogos com essa intenção, ela não desenvolva problemas. Quando uma pessoa começa a jogar, tanto mesmo que seja uma situação de lazer, ela num primeiro momento em que ela joga, ela começa a ganhar. Ela ganha porque existe um mecanismo dentro de uma plataforma que ela estipula a partir de um algoritmo que ela tem que ter pequenos ganhos para que ela se mantenha dentro daquela plataforma jogando. Porque do ponto de vista neurobiológico, um pequeno ganho que a pessoa tem dentro de uma plataforma tem um efeito cerebral muito parecido com um grande ganho. Então a pessoa, ela tem uma sensação de que ela está no controle, que ela está ganhando com aquilo, e quando ela coloca dentro de uma planilha ou vê depois de uma hora, duas horas de jogo, quanto que ela ganhou e perdeu, ela realmente perdeu. Então, e daí neste momento, ela continua jogando de uma forma compulsiva. Por um lado, porque aqueles ganhos elas trouxeram prazer para ela, mas por outro lado, porque ela começa a correr atrás de um prejuízo do que ela teve. Aí, quando esse processo está desencadeado, é muito perigoso e a pessoa ela tende a ter impactos muito importantes dentro tanto da saúde mental quanto da saúde financeira.
3: O senhor falou saúde financeira, né? E a saúde mental, quais são os impactos mais comuns que a gente vê dentro da para a pessoa, para a vida familiar, no trabalho, como é que acontece?
4: Então, do ponto de vista da saúde mental especificamente, do ponto de vista epidemiológico, existe uma associação que não é uma associação só que é feita em estudos no Brasil, mas na literatura internacional, que eles apontam que existe uma incidência muito maior de transtornos de humor, como transtornos depressivos, transtornos de ansiedade, entre pessoas que jogam e principalmente aquelas que desenvolvem algum tipo de jogo patológico. Nós temos também várias outras dependências a álcool e outras drogas que eles também estão associados ao jogo compulsivo, e existe, por exemplo, uma taxa de suicídio que ela é 5 vezes maior do que a população em geral entre pessoas que desenvolvem problemas com jogos e apostas.
5: Agora, qual deve ser o primeiro passo para a pessoa que reconhece esse vício em bets? E existe essa ajuda no Sistema Único de Saúde?
4: Sim, como você havia perguntado, existe uma dificuldade de identificação de quando isso se torna um problema. Dentro, em saúde mental, a gente tem dois parâmetros que eles são bastante importantes para definir algum tipo de dependência, que é o primeiro, quando uma pessoa ela deixa de fazer outras coisas ou quando aquilo tem um impacto no cotidiano dela. Aquilo tem um impacto no cotidiano da pessoa, normalmente é difícil de mensurar, principalmente quando alguma coisa ela não é criminalizada. Então ela tende a naturalizar aquela prática que ela desenvolve. Dentro de saúde mental, é muito importante que a pessoa ela ouça as pessoas que estão ao redor, que elas normalmente têm uma sensibilidade muito maior e muito mais apurada para identificar diferenças e mudanças no padrão do cotidiano. Então, se, por exemplo, a pessoa é casada e o cônjuge fala assim, olha, você está jogando demais, você está com um problema, escute essa pessoa, porque muito provavelmente você está com um problema assim. E aí o Sistema Único de Saúde, ele está passando por um processo de qualificação em relação a cuidado de pessoas com problemas com jogos e apostas, e é uma qualificação necessária, porque esse é um fenômeno novo e que do ponto de vista epidemiológico cresceu muito rápido ao longo dos últimos anos, e existe um desenvolvimento de uma plataforma de acesso a cuidado, com um acesso digital, através do meu SUS digital, para pessoas que têm problemas com jogos e apostas, e que funciona. Foi muito importante a gente desenvolver esse tipo de estratégia, na medida em que as pessoas têm problemas com jogos e apostas, muito frequentemente elas estão dentro do cotidiano delas, num ambiente digital, e que tem muito mais sentido para elas acessar o cuidado através de uma plataforma digital.
3: E nessa plataforma digital que existe, é possível ver se você tem problema, se você não tem, se alguém falou, olha, eu acho que você está com problema. Aí você pode, nessa plataforma, dentro do meu SUS digital, para poder ver, identificar, né?
4: Sim, existe uma testagem que ela tem uma sensibilidade, uma especificidade acima de 90%. A partir dessa testagem, a pessoa ela é encaminhada para uma outra plataforma, com qual ela vai receber atendimento, e aí ela vai ter um processo de acolhimento, de avaliação, e a partir daí é desenvolvendo um plano terapêutico para ela.
5: Agora, existe uma plataforma de autoexclusão para as pessoas que não querem mais jogar. Como é que funciona essa plataforma e para quem ela é direcionada?
4: Não, ela é fundamental. É fundamental porque, como se trata de um problema e que, uma vez instalado, a pessoa ela continua utilizando plataformas de uma forma compulsiva, a plataforma de autoexclusão é uma estratégia na qual ela para de receber propaganda, ela para de não tem acesso às plataformas de jogos através de um acesso que dá pelo GovBR e que ela se cadastra dentro dessa plataforma de autoexclusão. Dentro dessa plataforma de autoexclusão existe já orientações em relação a como ela procura cuidado na área de saúde mental, e nós temos identificado que mais de 30% das pessoas que se autoexcluem identificam que já apresentam algum tipo de problemas de saúde mental relacionado a jogos e apostas.
3: Quando você se auto-exclui, o que acontece?
4: Você não consegue acessar plataformas de jogos e você não recebe propagandas relacionadas a jogos e apostas a essas plataformas.
3: E só eu posso fazer? Um parente, alguém que vê que eu tenho problemas, pode fazer isso pela pessoa?
4: Sim, o acesso é através do CPF e através do SOLGOV.
3: Ah, então se eu ver que um familiar precisa disso, eu posso ir lá colocar o CPF dele e auto-excluí-lo dessas plataformas?
4: Sim, mas de qualquer forma, a intervenção da família é muito importante que ela se dê de uma forma pactuada junto com o usuário, porque é muito importante que a família seja próxima no sentido de apoiar qualquer tipo de intervenção na área de saúde. E a plataforma de autoexclusão é bastante importante, mas quando ela está associada a um problema relacionado à saúde mental, é muito importante que a isso se some uma procura de cuidado.
5: Então, e uma vez feita essa autoexclusão, não tem como sair.
4: Existem algumas modalidades em que a pessoa é excluída por um mês, dois meses, seis meses ou por um tempo indeterminado. Então isso vai variar de acordo com a modalidade que a pessoa escolhe ela ser autoexcluída.
3: Então, só para destacar que esse vício é um problema, sim, de saúde mental. Para as pessoas estarem de olho, a família sabe, olha, não é uma brincadeira. É um vício, é um problema de saúde pública.
4: Não, e é um problema de saúde pública bastante importante. Ao longo desses últimos anos, a gente teve um aumento de procura na área da rede de atenção psicossocial de quase 150%, um aumento ao longo desses últimos anos, e com alguns meses, né, do desenvolvimento de ações de acesso digital ao cuidado, a gente teve uma procura gigantesca ao longo dos últimos meses. Então, de fato, é um problema de saúde pública, é um problema que ele teve um crescimento bastante importante durante os últimos anos. Ele se acentua muito durante o período da pandemia e se trata, de fato, de um fenômeno novo que ele tem que ter uma atenção no campo da saúde mental.
5: Tá certo, então. Nós conversamos com o Marcelo Quimatti, que é diretor de saúde mental, álcool e outras drogas do Ministério da Saúde. Marcelo, muito obrigado pela presença aqui na Voz do Brasil.
4: Muito obrigado, o convite, foi um prazer estar aqui.
3: Você que é usuário do gov.br, sabia que já pode aumentar os níveis da sua conta para ter mais segurança e acesso a serviços?
2: A conta gov.br possui os níveis bronze, prata e ouro. Cada um deles determina os tipos de serviços disponíveis e o grau de proteção.
3: E com alguns passos, você pode avançar para o nível ouro, o mais completo e seguro. Saiba como fazer na reportagem de Carlos Oliveira.
6: Aumentar o nível da conta GovBR amplia a segurança e a quantidade de serviços que podem ser acessados na plataforma. O nível mais completo é o ouro, o segundo é o prata e o bronze é o mais básico. Se sua conta GovBR for bronze ou prata, você pode subir para o nível ouro. Isso leva alguns minutos e deixa sua conta bem mais protegida contra fraudes e golpes. O diretor do Departamento de Identidade Digital da Secretaria de Governo Digital do Ministério da Gestão, Hudson Mesquita, detalha um dos caminhos para aumentar o nível de sua conta GovBR.
7: Uma das opções para fazer isso é pelo aplicativo GovBR. Para baixar, é só ir na sua loja de aplicativos, por exemplo, a Play Store ou App Store, fazer o download e instalar o aplicativo. Na verdade, com o app GovBR, a navegação na plataforma GovBR como um todo fica muito mais fácil.
6: Aí, logo na parte de cima do aplicativo GovBR, tem o botão Ver Nível. Quando você clicar nesse botão, vai aparecer o nível de sua conta e a opção Aumentar Nível da Conta. Se o seu nível não for ouro, você clica e vai seguindo o passo a passo. Uma das tarefas é o reconhecimento facial. Ao final do processo, você passa a ter a conta ouro. Um jeito ainda mais fácil é usar a Carteira de Identidade Nacional, a SIM. Se você já tirou a sua, quando abrir o aplicativo GovBR para aumentar o nível, selecione a opção de fazer isso por meio da SIM. Você usa o aplicativo GovBR para ler o código QR que fica na sua carteira de identidade nacional. Depois, é só seguir o passo a passo até concluir tudo. Com o nível ouro, é possível habilitar a autenticação da sua conta GovBR em duas etapas. Isso deixa a sua conta ainda mais protegida. E para assinar os seus documentos no GovBR, só é possível se você tiver o nível prata ou ouro. Para saber mais sobre os níveis da conta GovBR, acesse o site gov.br/conta. Reportagem Carlos Oliveira.
2: O início do inverno, marcado por tempo seco na maior parte do país, contribuiu para o desenvolvimento da safra no Brasil.
3: Por outro lado, o excesso de chuvas que atinge o Rio Grande do Sul pode trazer prejuízos para as plantações. A análise é da Conab.
8: O clima favoreceu o desenvolvimento das lavouras e o avanço da colheita na maior parte do país em julho. Mas o excesso de chuvas no sul e a falta de umidade em algumas áreas do Nordeste e do Centro-Oeste mostram que os efeitos sobre as plantações variam conforme a região e a cultura. É o que mostra o boletim divulgado pela Companhia Nacional de Abastecimento. A diretora de Política Agrícola e Informações da Conab, Nayara Andreoli Bittencourt, destaca os principais pontos do levantamento.
9: Entre 1º e 21 de julho, os maiores volumes de chuva ficaram concentrados em parte das regiões norte e sul e também no leste e no nordeste. Na maior parte do país predominou o tempo seco. Isso foi favorável porque ajudou a maturação e a colheita do algodão e também do milho na segunda safra.
8: A diretora da Conab, Nayara Bittencourt, também explica que no sul a umidade ajudou as lavouras de inverno, mas as chuvas mais intensas trouxeram pontos de atenção no Rio Grande do Sul. Já no Nordeste, a falta de água no solo afetou áreas de feijão e de milho, cultivado na terceira safra.
9: No Rio Grande do Sul, as chuvas intensas do final do período podem ter causado danos localizados por enxurrada, alagamento e também lixiviação de nutrientes. A lixiviação é quando o excesso de água leva embora o nutriente do solo e reduz a fertilidade.
8: Já o algodão e o milho foram beneficiados pela falta de chuvas nas regiões centro-oeste e sudeste, diferente do que ocorreu no Mato Grosso do Sul. O tempo firme prejudicou o desenvolvimento das lavouras de trigo. Para acompanhar essas mudanças, a Conab também analisa índices de vegetação obtidos por imagens de satélite. Eles ajudam a identificar o vigor das plantas e comparar o desenvolvimento das lavouras ao longo do tempo. Reportagem Pablo Mundim.
2: Pela primeira vez, pesquisadores da Amazônia sequenciaram o genoma do açaí, um dos frutos mais representativos da economia da região norte.
3: Essa técnica fornece um mapa genético do fruto, permitindo identificar os genes responsáveis por características como produtividade e resistência a doenças.
2: Isso contribui para o desenvolvimento de espécies mais adaptáveis, produtivas e resistentes.
3: Além de abrir novas oportunidades para a indústria e a pesquisa científica.
10: Todos os dias, em uma fábrica na Flórida, toneladas de polpa do açaí amazônico são transformadas em alimentos energéticos prontos para o consumo. A produção é resultado de um trabalho que começou há mais de 10 anos, quando Débora Saraiva e o marido resolveram levar o sabor original do Brasil para o mercado norte-americano. Segundo a empresária, o açaí é reconhecido lá fora como um superalimento.
11: Existe uma infinidade de possibilidades no uso do açaí, não só no mercado alimentício, mas também na parte cosmética. Então, cada vez mais eu percebo que as pessoas têm conhecimento do fruto. Sabem que é um fruto poderoso, um fruto rico em nutrientes.
10: O fruto da Amazônia ultrapassou as fronteiras geográficas e também da ciência. Pesquisadores sequenciaram pela primeira vez o genoma do açaí. O trabalho é resultado de uma parceria entre a Embrapa e pesquisadores da Universidade Federal do Pará. O professor Rafael Baraúna, do Instituto de Ciências Biológicas da UFPA, explica quais as contribuições que esse estudo vai trazer.
12: A gente passa a conhecer todo o funcionamento fisiológico daquela planta, e aí entra, por exemplo, o melhoramento genético. Cada variante daquela do açaí podem ter características específicas, como, por exemplo, melhor produtividade, maior polpa do fruto, maior resistência à seca, maior resistência à praga, maior altura e, enfim, diversas outras possibilidades.
10: A coautora do estudo e pesquisadora da Embrapa Amazônia Oriental, Elisa Moura, avalia que o conhecimento do genoma é um importante ponto de partida para identificar os genes relacionados a características desejáveis da planta.
13: Tem várias aplicações agora que a gente vai poder utilizar com o genoma e poder avançar em pesquisas variadas. Eu vou poder, ainda na fase de muda, identificar plantas que produzem frutos menores, que produzem mais rápido.
10: O estudo reuniu uma equipe de 14 cientistas brasileiros e contou com financiamento da Fundação Amazônia de Amparo e Estudos e Pesquisas e do Conselho Nacional de Desenvolvimento Científico e Tecnológico. Reportagem Gabriela Noronha.
2: Instalação de sistemas de bombeamento, compra de ração, de motor para embarcação, gelo, combustível.
3: São muitos os gastos e investimentos necessários para viver da pesca no país.
2: Uma ferramenta de cálculo pode ajudar esses profissionais a encontrar crédito para negócio.
14: Por meio do preenchimento de algumas informações básicas, pescadores e aquicultores podem fazer simulações para encontrar linhas de crédito compatíveis com seu perfil. É para isso que foi criada a ferramenta de cálculo do crédito do Programa Nacional de Fortalecimento da Agricultura Familiar, PRONAF Azul. Significa mais renda para quem tira o sustento das águas e mais alimento de qualidade para os brasileiros, como destacou Clécio Nerbi, coordenador-geral de infraestrutura e fomento do Ministério da Pesca e Aquicultura.
15: Uma iniciativa que conecta pescadores artesanais e aquicultores familiares ao crédito rural.
14: Além de atender aos produtores, a ferramenta também pode ser utilizada por técnicos de assistência técnica, extensão rural e pesqueira, cooperativas, colônias de pescadores, associações e outras organizações que prestam orientação sobre o acesso ao crédito rural. São três linhas disponíveis, voltadas para diferentes objetivos e faixas de renda, como exemplificou o Clécio Nerbi, do Ministério da Pesca e Aquicultura.
15: Ele funciona como uma ponte inteligente, direcionando o pescador ou aquicultor para a linha de crédito que melhor se encaixa na sua necessidade.
14: Vale lembrar que a simulação tem caráter informativo e não substitui a análise realizada pelas instituições financeiras, nem representa aprovação ou garantia de contratação do crédito. O endereço para acessar a ferramenta é simuladorpronaf.mda.gov.br. Reportagem Natália Cosli.
3: E essas foram as notícias do Governo Federal.
2: Uma realização da Secretaria de Comunicação Social da Presidência da República.
3: Com produção da empresa Brasil de Comunicação.
2: Fique agora com as notícias do Poder Judiciário e do Congresso Nacional. Boa noite.
3: Boa noite para você e até amanhã.
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18: STF autoriza a plataforma Buser a operar fretamento de ônibus por aplicativo no Paraná. STJ nega seguimento a recurso que pretendia levar discussão sobre caso do ex-jogador Robinho ao Supremo. Empresa de call center é condenada por não impedir atos obscenos no ambiente de trabalho. Boa noite, eu sou Marcela Luiza. O Supremo Tribunal Federal liberou os serviços da Buser no Paraná. A decisão liminar do ministro Nunes Marques derruba a proibição imposta pela Justiça Federal no sul do país, até que o Supremo julgue o recurso do caso. Carolina Chaves.
19: No STF, a Buser alegou que é apenas uma plataforma digital que conecta passageiros a empresas autorizadas e que a proibição fere o entendimento do Supremo sobre o uso de tecnologia no mercado. Para o relator, proibir a atuação da plataforma prejudicaria usuários e empresas parceiras. A liminar concede a liberação imediata das atividades no Paraná, mas a decisão, que já está valendo, deve passar por referendo do plenário do STF.
18: Vice-presidente do STJ, ministro Luiz Felipe Salomão, nega seguimento a recurso extraordinário do ex-jogador Robinho. O objetivo era levar ao Supremo Tribunal Federal a discussão sobre a decisão que reconheceu a validade no Brasil da sentença italiana que condenou o atleta por estupro coletivo. Fátima Uchoa.
20: Segundo o ministro Salomão, os argumentos da defesa tratam da interpretação de leis federais e não da violação direta à Constituição, o que impede a análise do recurso pelo STF. Dessa decisão ainda cabe agravo interno que, se apresentado, será analisado pela Corte Especial do STJ. Se o colegiado mantiver o entendimento do vice-presidente, o recurso extraordinário não será remetido ao STF. Robinho está preso desde março de 2024, quando a Corte Especial, por maioria, homologou a sentença da Justiça italiana que o condenou a 9 anos de prisão por estupro coletivo cometido naquele país em 2013 e aceitou a transferência da execução da pena ao Brasil com o cumprimento imediato.
18: Empresa de call center é condenada por não impedir atos obscenos no ambiente de trabalho. A vítima já havia formalizado 14 denúncias. Marla Lacerda.
21: A atendente de call center deve receber indenização de R$5.000 por assédio sexual. O TST manteve a decisão que havia condenado a empresa por entender que ficou comprovada a omissão diante das situações vividas pela trabalhadora. O relator do caso na terceira turma, o ministro Maurício Godinho Delgado, observou que apenas um episódio já é suficiente para caracterizar o assédio, quando ele gera constrangimento ou abalo psicológico à vítima.
18: De 3 a 9 de agosto, o TSE promove a Semana Nacional do Sistema Eletrônico de Votação. Juliana Cariri.
22: A semana vai ter eixos temáticos para aproximar a justiça eleitoral de cidadãs e cidadãos. O primeiro tema é o sistema eletrônico por dentro, com a abertura da urna eletrônica em uma escola de Brasília. 2 dias vão ser dedicados ao combate à desinformação, com o eixo Viralizou, fatos e boatos sobre a urna. Há ainda os eixos, avanço no sistema eletrônico de votação, caminho do voto e como votar. Cada tema vai ter uma ação específica, como uma exposição no Senado Federal e visitas de estudantes ao Museu do Voto, na sede do TSE.
18: Justiça Federal recebe denúncia do MPF contra 4 acusados de garimpo ilegal em Parque Nacional no Amazonas. Vanessa Pereira.
0: Segundo a denúncia, a extração clandestina de cassiterita destruiu ao menos 39 hectares de floresta e atingiu 4.800 quilômetros de cursos d'água no Parque Nacional Mapinguari, em Lábrea, no Amazonas. A cassiterita é a principal fonte de estanho, metal usado na fabricação de latas de comida, telas de celular, peças de carro e ligas metálicas. Os réus vão responder pelos crimes de usurpação de bem da União, extração ilegal de recursos minerais e dano direto à unidade de conservação.
18: 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Uma boa noite e até amanhã.
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1: Eu sou Paula Groba.
2: E eu sou Ricardo Nakaoka.
1: E estes são os destaques de hoje do Jornal do Senado, que começa agora.
2: Fim da taxa das blusinhas divide parlamentares e depende de votação do Congresso.
1: Participação das mulheres na política mobiliza iniciativas no Senado.
2: Governo veta a inclusão de zootecnistas na lei do piso salarial.
1: Boa noite.
2: Boa noite.
1: A decisão do governo de acabar com a chamada taxa das blusinhas ainda precisa do aval do Congresso. A medida provisória que elimina o imposto de importação sobre compras internacionais de até 50 dólares deve ser votada até o dia 22 de setembro para continuar em vigor.
2: O texto, que ainda divide opiniões no Congresso, está entre as 32 medidas provisórias que aguardam a análise dos parlamentares. Os detalhes com a repórter Marcela Diniz.
3: Entre os parlamentares, a medida provisória que permite zerar o imposto de importação para compras internacionais de até 50 dólares divide opiniões. Com o argumento de que a MP cria concorrência desleal com a produção nacional, o senador Isalci Lucas, do PL do Distrito Federal, apresentou emenda para restabelecer a isonomia tributária. Para o líder da oposição no Congresso, o fim da taxa das blusinhas prejudica a geração de emprego e renda no Brasil.
4: É como se o Brasil estivesse financiando a produção e a geração de emprego em outros países, enquanto a nossa indústria, o nosso varejo, perde espaço.
3: O senador Fernando Dueire, do PSD de Pernambuco, também defende a manutenção da taxa das blusinhas. Ele apresentou emendas com esse objetivo e para definir prazo mínimo de 90 dias para entrada em vigor de mudanças nas alíquotas do imposto de importação em remessas internacionais. O objetivo, segundo ele, é dar tempo de adaptação aos setores da economia impactados por essas alterações.
5: Promove previsibilidade, segurança jurídica e estabilidade regulatória. Empresas, produtores, comerciantes, plataformas digitais e consumidores precisam de regras claras e tempo razoável para adaptação.
3: A chamada taxa das blusinhas foi criada pelo governo Lula e aprovada pelo Congresso em 2024. Na época, a tributação de 20% nas compras em sites internacionais foi defendida tanto para dar um up na arrecadação quanto para proteger o varejo nacional. O senador Jacques Wagner, do PT da Bahia, que defende a medida provisória, diz que o governo reavaliou o cenário.
6: No caso das blusinhas, desde a criação dela, proposta na época pelo Ministério da Fazenda, houve uma controvérsia muito grande dentro do próprio governo. E aí se limitou até esses 50 dólares. Na minha opinião, pela avaliação que o governo fez, a arrecadação não foi tão significativa quanto se imaginava e prejuízo, principalmente para as famílias mais humildes do ponto de vista financeiro, ou seja, que não tem tanto poder aquisitivo, foi muito grande.
3: Além do fim da taxa das blusinhas, o Congresso tem em pauta outras 31 medidas provisórias, como a do novo Desenrola Brasil, programa de renegociação de dívidas populares, as que reforçam as ações de proteção aos setores da economia brasileira prejudicados pelo tarifaço imposto pelos Estados Unidos e as MPs editadas pelo governo para regular o mercado de combustíveis afetado por conflitos no Oriente Médio.
1: E o Brasil pode ganhar uma política nacional para fortalecer a indústria de motores.
2: A proposta, que está pronta para a votação final no Senado, prevê incentivos à fabricação no país, à inovação tecnológica, à qualificação de mão de obra e à instalação de fábricas em regiões menos industrializadas. Mais informações com o repórter Márcio Maturana.
7: Com o fim do recesso parlamentar, a Comissão de Infraestrutura pode votar a criação da Política Nacional de Incentivo à Fabricação de Motores. A análise do projeto foi iniciada antes do recesso, mas a energia elétrica caiu no momento em que o resultado ia ser revelado no painel eletrônico. O objetivo da proposta é estimular a inovação tecnológica, qualificar trabalhadores e incentivar a instalação de fábricas em regiões menos industrializadas. O texto foi elogiado pelo relator Laércio Oliveira, do PP de Sergipe.
8: O projeto acerta ao incentivar investimentos em pesquisa, desenvolvimento e inovação voltados a motores mais sustentáveis, especialmente aqueles compatíveis com biocombustíveis, hidrogênio e outras alternativas energéticas nas quais o Brasil possui vantagens comparativas relevantes.
7: Se for aprovado pela Comissão de Infraestrutura, o projeto segue direto para a Câmara dos Deputados.
1: O projeto que estendia o piso salarial aos zootecnistas foi vetado integralmente pela Presidência da República.
2: O governo alega que a proposta descumpre as regras da responsabilidade fiscal. Agora o veto será analisado pelo Congresso Nacional. Repórter Douglas Castilho.
9: O Poder Executivo justificou a decisão apontando que o texto criaria novas despesas obrigatórias para órgãos públicos federais, estaduais e municipais que empregam esses profissionais, sem apresentar os estudos de impacto financeiro exigidos por lei. Além disso, a Constituição Federal prevê que a criação de despesas obrigatórias não pode ser realizada sem a indicação da origem dos recursos para pagar os novos gastos. O autor do projeto, o senador Zequinha Marinho, do Podemos do Pará, falou da importância da iniciativa no momento de sua aprovação pela Comissão de Assuntos Sociais.
10: O zootecnista é responsável pela questão do manejo animal, pela questão da nutrição animal, pela questão ambiental. Então é um profissional extremamente importante para um país como o Brasil, que tem um rebanho aí de mais ou menos de 234 milhões de cabeças de gado, sem falar em outras espécies que também não são pequenas.
9: Agora, o Congresso Nacional deverá avaliar a decisão do Executivo em sessão conjunta da Câmara dos Deputados e do Senado. Para um veto do presidente da República ser derrubado, é preciso o voto de, no mínimo, 257 deputados federais e 41 senadores.
1: Faltam pouco mais de 2 meses para as eleições e as mulheres continuam sendo a maioria do eleitorado brasileiro. Segundo o Tribunal Superior Eleitoral, elas representam 52,8% das pessoas aptas a votar nas eleições de outubro.
2: Mas embora sejam maioria nas urnas, as mulheres ainda ocupam poucos espaços nos cargos eletivos. Para mudar esse cenário, o Senado tem debatido e apresentado iniciativas para ampliar a participação feminina na política. Ouça mais na reportagem de Yasmin Rodrigues.
11: De acordo com o TSE, mais de 83 milhões de eleitoras estão aptas a irem às urnas em outubro deste ano, número que representa 52,8% do total de votantes. Apesar dessa predominância, elas ainda ocupam uma parcela reduzida dos cargos eletivos no país. No Senado, por exemplo, das 81 cadeiras, apenas 15 são ocupadas por mulheres. Para mudar essa realidade, nos últimos anos, o Senado tem discutido e aprovado medidas voltadas ao fortalecimento da participação política feminina e ao enfrentamento da violência política de gênero. Apesar das discussões, a senadora Leila Barros, do PDT do Distrito Federal, destaca que a presença das mulheres nos espaços de decisão ainda precisa avançar.
12: Você começa a entender que muitas vezes esse espaço muitas vezes é negado pelo próprio corporativismo do ambiente. Então, assim, nós sabemos que esses desafios eles não serão superados numa legislatura ou em 2 ou 3 legislaturas. É um trabalho diário.
11: Na avaliação da senadora Zenaide Maia, do PSD do Rio Grande do Norte, ampliar a participação feminina nos mandatos eletivos é um passo importante.
13: Por isso que precisamos de mais mulheres para poder estarmos presentes em todas essas comissões. Porque eu digo sempre para as mulheres, por que vir para a política? Porque se faz necessário. Que porque é nesse Congresso Nacional que é quem decide o seu salário. Que decide com quantas horas homens e mulheres desse país vão trabalhar.
11: No Senado, o tema tem recebido atenção por meio da atuação da Procuradoria Especial da Mulher, de sessões temáticas e da análise de propostas voltadas ao aumento da representação feminina. Entre as iniciativas debatidas estão medidas para ampliar a participação das mulheres nos espaços de liderança do parlamento, fortalecer o financiamento de campanhas e combater a violência política de gênero, considerado um dos principais obstáculos para a permanência das mulheres na vida pública.
1: E a tecnologia também tem ajudado os eleitores. O e-Título, aplicativo gratuito da Justiça Eleitoral, permite consultar o local de votação, emitir certidões, justificar a ausência às urnas. E para quem tem biometria cadastrada, substitui o documento de identificação no momento do voto.
2: Além do e-título, são aceitos para votar nas eleições gerais de 2026 documentos com foto, como carteira de identidade ou identidade social, carteira nacional de habilitação, passaporte, carteira de trabalho, certificado de reservista e carteira de categoria profissional reconhecida por lei. Com edição de Paula Groba e trabalhos técnicos de Eliseu Caires, o Jornal do Senado fica por aqui. Acompanhe agora as notícias da Câmara dos Deputados. Boa noite.
1: Boa noite e até amanhã.
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15: Comissão aprova mudanças na Política Nacional de Mobilidade Urbana.
16: Proposta em discussão amplia autonomia de paciente em fase terminal.
15: Avança projeto que protege idoso contra crimes de natureza financeira.
16: Boa noite. Comissão aprova medidas para a proteção de idosos contra fraudes financeiras. A repórter Maria Neves explica quais são as novas medidas.
17: A Comissão de Defesa dos Direitos da Pessoa Idosa da Câmara dos Deputados aprovou proposta com medidas para combater a violência financeira contra idosos. O projeto determina expressamente que o Fundo da Pessoa Idosa deverá financiar ações, campanhas e outras iniciativas voltadas à prevenção, combate, responsabilização e reparação de danos decorrentes de práticas lesivas ao patrimônio de maiores de 60 anos. Atualmente, a lei que criou o fundo diz apenas que o Conselho Nacional dos Direitos da Pessoa Idosa deve dar prioridade a projetos que, entre outras medidas, promovam a educação financeira de pessoas idosas. O texto aprovado também prevê penas para quem cometer crimes financeiros contra idosos. Pela proposta, o infrator ficará sujeito à reclusão de 4 a 8 anos e multa. Se quem cometeu a fraude tiver com o idoso relação contratual, familiar ou profissional que envolva confiança, a punição será maior. Sobe para a reclusão de 5 a 10 anos mais multa. Na opinião da relatora, a deputada Flávia Moraes, do PDT de Goiás, prever punição severa é mais uma forma de proteger o idoso que muitas vezes é vítima da própria família.
18: Quando você fala do endividamento geral da população, a gente sabe que essa ocorrência ela vai estourar muitas vezes ali, é na aposentadoria do idoso da família, é ali que vai muitas vezes ser buscado ali o pagamento dessas dívidas da família, né? Então é preciso preservar isso. Trazer aí uma proteção do Estado para que esse nosso idoso possa garantir a sua alimentação, a sua dignidade, seus medicamentos, para que ele não possa aí passar privações.
17: Ao apresentar o projeto original, o deputado Marcos Tavares, do PDT do Rio de Janeiro, ressaltou que a violência patrimonial e financeira está entre as três formas mais comuns de agressões contra idosos. O Serviço Nacional de Denúncias de Violações de Direitos Humanos, o Disque 100, registrou em 2024 mais de 72 mil fraudes financeiras contra pessoas acima de 60 anos. Pela proposta aprovada, todas as instituições financeiras ficam proibidas de conceder empréstimos a idosos somente por meio virtual. Maiores de 60 anos só poderão contrair financiamento com assinatura de contrato em papel. A deputada Flávia Moraes explica que o Estatuto da Pessoa Idosa prevê que pessoa acima de 60 anos pode comprometer no máximo 30% da renda com dívidas. No entanto, segundo ressalta, as instituições financeiras não respeitam esse limite com a concessão de empréstimos e mais empréstimos que deixam o idoso sem recursos sequer para subsistência. O texto determina também que o Fundo Nacional da Pessoa Idosa deve financiar o desenvolvimento de tecnologias assistidas voltadas a pessoas idosas. Na opinião de Flávia Moraes, essa medida é importante porque hoje as plataformas podem identificar as fraudes e alertar as pessoas idosas, que, com conhecimento adequado das tecnologias, são capazes de se defender dos golpes. O projeto será votado pelo plenário, mas antes precisa passar pela análise das comissões de Finanças e Tributação e de Constituição e Justiça. Da Rádio Câmara de Brasília, Maria Neves.
14: Segurança Pública.
15: Baleia Rossi, do MDB de São Paulo, apresentou o projeto que aumenta as penas para crimes contra a paz pública, como incitação ao crime, apologia ao crime e associação criminosa quando forem cometidos pela internet.
16: A proposta também prevê punições mais severas quando os crimes tiverem como alvo mulheres. De acordo com o deputado, o objetivo é adequar a legislação ao ambiente digital e reforçar o combate à violência de gênero.
14: Relações Exteriores.
15: A Comissão de Educação da Câmara aprovou a criação do Dia Nacional da Retratação aos Imigrantes Japoneses, devido à perseguição e discriminação ocorrida no Brasil durante e após a Segunda Guerra Mundial. O repórter Luiz Cláudio Canuto explica o contexto da proposta.
19: A Comissão de Educação da Câmara aprovou o projeto que institui o Dia Nacional da Retratação aos Imigrantes Japoneses. Os deputados seguiram a recomendação do relator, deputado Ismael, do PL de Santa Catarina, e aprovou o projeto do deputado Luiz Nishimori, do PSD do Paraná. O Dia da Retratação deve ser celebrado anualmente em 25 de julho. A proposta também inclui a data no calendário escolar brasileiro para que haja atividades educativas com reflexão sobre a xenofobia e a valorização da cultura japonesa. Segundo Nishimori, além do reconhecimento histórico, a proposta representa um passo relevante na promoção de uma educação que valorize a diversidade cultural.
20: Além disso, fortalece a educação ao incluir o tema no calendário escolar, incentivando a reflexão, a memória histórica e a formação de cidadãos mais conscientes e respeitosos com a diversidade. Durante e após a Segunda Guerra Mundial, houve forte perseguição, discriminação e violação dos direitos. A criação da data tem justamente o objetivo de combater preconceitos e estereótipos ainda existentes, reforçando a importância da conscientização.
19: A imigração japonesa no Brasil teve início em 1908, quando famílias chegaram ao país em busca de prosperidade nas lavouras de café em São Paulo e no Paraná. Atualmente, cerca de 2 milhões e meio de japoneses e descendentes vivem no Brasil e compõem a maior população de origem japonesa fora do Japão. O projeto que cria o Dia Nacional da Retratação aos Imigrantes Japoneses está na Comissão de Direitos Humanos e precisa passar também pela Comissão de Constituição e Justiça antes de seguir para o Senado Federal. Da Rádio Câmara de Brasília, Luiz Cláudio Canuto.
14: Esporte.
16: Rodrigo Gambale, do Podemos de São Paulo, apresentou o projeto que cria o programa Atleta Nota 10 para ampliar o acesso de estudantes atletas da rede pública ao ensino superior privado. A proposta prevê bolsas de estudo em instituições que aderirem à iniciativa.
15: O texto de Rodrigo Gambale exige bom desempenho acadêmico, frequência escolar e participação em competições para a concessão e manutenção do benefício. A proposta também cria um selo de reconhecimento para as universidades que incentivarem o esporte.
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14: Eleições.
16: Seminário na Câmara defende reserva de cadeiras para consolidar presença feminina na política brasileira. A repórter Noelle Nobre acompanhou o debate.
22: A Secretaria da Mulher da Câmara dos Deputados realizou um seminário para debater os 30 anos da Lei de Cotas de Gênero na política no Brasil, marco da primeira eleição com reserva de gênero em 1996. O consenso entre as participantes foi de que, embora a legislação atual de pelo menos 30% para candidaturas femininas tenha sido um avanço, o país precisa transitar para um modelo de reserva de cadeiras para garantir permitir que as mulheres deixem de ser apenas convidadas nos espaços de poder. A deputada Isa Arruda, do MDB de Pernambuco, do Observatório Nacional da Mulher na Política, destacou que a legislação atual é apenas o começo.
0: As cotas foram os nossos primeiros passos, mas ela não pode ser o nosso teto. Ela precisa ser o nosso piso para continuarmos avançando.
22: Reforçando a visão, a deputada Laura Carneiro, do PSD do Rio de Janeiro, uma das coordenadoras da bancada feminina na Câmara, defendeu que o Brasil siga exemplos como o do México, que adota a paridade como regra.
4: Não queremos estar na foto apenas, queremos estar na mesa de decisão.
22: Laura Carneiro lembrou que a dificuldade de captação de recursos e a ausência de reserva de assentos impedem que os 30% de candidaturas se convertam em 30% de eleitas. Hoje, as mulheres ocupam apenas 18% da Câmara. A deputada Érica Hilton, do PSOL de São Paulo, presidente da Comissão de Defesa dos Direitos da Mulher, classificou a atual política de cotas como insuficiente diante dos desafios. Ela denunciou o uso de mulheres como candidaturas laranja para desvio de recursos e criticou as anistias dadas a partidos que descumprem a lei.
5: Isso é um escárnio, isso é um deboche. O que eles estão dizendo é que não existe legislação que dará conta de tapar o buraco da exclusão.
22: A conclusão das palestrantes é que o fortalecimento da democracia brasileira depende de mecanismos que garantam não apenas o direito de disputar, mas o direito de exercer o poder com segurança e autonomia. Da Rádio Câmara de Brasília, Noelle Nobre.
14: Consumidor.
15: Felipe Francischini, do Podemos do Paraná, defende a uniformização da atuação dos PROCONs em todo o país. De acordo com o deputado, a ideia é determinar diretrizes nacionais para padronizar procedimentos e estabelecer prazos comuns de atendimento.
16: Felipe Francischini argumenta que a medida busca reduzir diferenças entre os órgãos de defesa do consumidor nos estados e municípios. O objetivo, segundo ele, é garantir mais previsibilidade, eficiência e tratamento igualitário para consumidores e fornecedores.
14: Desenvolvimento Regional.
15: Comissão aprova projeto que altera a Política Nacional de Mobilidade Urbana.
16: A repórter Júlia Lopes nos conta quais as novas medidas propostas.
23: A Comissão de Desenvolvimento Urbano da Câmara dos Deputados aprovou um projeto de lei que altera a Política Nacional de Mobilidade Urbana. A proposta tem como objetivo incentivar os municípios a elaborarem seus planos de mobilidade. A Política Nacional, criada em 2012, estabelece diretrizes para o planejamento e a gestão do transporte nas cidades brasileiras. Pela lei, municípios com mais de 20 mil habitantes devem elaborar seus planos com prioridade para o transporte público e os meios não motorizados. Segundo o autor do projeto, o deputado Rafael Brito, do MDB de Alagoas, apenas 20% das cidades que têm essa obrigação já concluiu o plano de mobilidade, apesar da exigência legal. A proposta prevê medidas como assistência financeira da União para a elaboração dos planos, possibilidade de contrapartida administrativa dos municípios e alinhamento com o Plano Nacional de Redução de Mortes e Lesões no Trânsito. O texto também determina que o repasse de recursos federais fique condicionado à análise dos planos pela Secretaria Nacional de Mobilidade Urbana e à verificação do cumprimento dos requisitos legais. Para o relator da proposta, deputado Hildo Rocha, do MDB do Maranhão, é fundamental a elaboração de planos de mobilidade para o funcionamento das cidades, mas que essa elaboração pode custar caro para muitos municípios.
24: Grande parte das cidades brasileiras que já deveriam ter seu plano municipal de mobilidade não tem. E isso ocasiona engarrafamento, a falta de um plano de mobilidade ocasiona muitos acidentes, muitos desastres, muitas mortes. E esse plano municipal ele não é barato. É um plano que custa uma certa quantia, em que muitas das vezes o município não tem, porque o município está endividado, o município tem dificuldade e não tem como fazer. O que nós estamos aqui é de que a União priorize o investimento, o pagamento desses planos através de recursos federais e leva-se em consideração vários fatores.
23: Além disso, ele também ressaltou que os planos precisam ser atualizados com frequência. As cidades estão em constante mudança e, por isso, o planejamento também deve acompanhar essa evolução. Há casos de municípios grandes com planos de mobilidade defasados há mais de 30 anos. A proposta também autoriza o governo federal a credenciar profissionais e empresas para elaborar os planos de mobilidade urbana desde que cumpram as exigências previstas em lei. O projeto que altera a Política Nacional de Mobilidade Urbana, incluindo novas medidas para auxiliar em planos municipais de mobilidade, segue em análise na Comissão de Constituição e Justiça. Da Rádio Câmara de Brasília, Júlia Lopes.
3: Saúde.
15: Projeto de Luiz Erundina, do PSOL de São Paulo, institui o Dia Nacional de Conscientização sobre o vírus linfotrópico de células T humanas, o HTLV. A proposta prevê campanhas públicas para alertar a população sobre as formas de transmissão, prevenção e a importância do tratamento.
16: O texto de Luiz Erundina também incentiva o combate ao estigma social e a divulgação de centros de atendimento especializado no SUS. A deputada considera que a medida é urgente para enfrentar a desinformação sobre o vírus.
3: Direitos humanos.
15: Projeto que garante mais autonomia a pacientes em fase terminal avança na Câmara. Os detalhes com a repórter Sofia Peçanha.
6: A Comissão de Saúde da Câmara dos Deputados aprovou o projeto que estabelece os direitos de pessoas com doenças graves e em fase final de vida. O texto aprovado cria regras para garantir que esses pacientes possam escolher como querem ser tratados e evitar sofrimento desnecessário com o apoio à família. A proposta garante que pacientes com doenças incuráveis em estágio avançado, com expectativa de vida reduzida, tenham mais autonomia sobre o próprio tratamento. Entre os pontos previstos estão o direito à informação clara sobre a condição de saúde, a participação nas decisões médicas e a possibilidade de recusar procedimentos que apenas prolonguem o sofrimento. O projeto também reforça o acesso aos cuidados paliativos, com foco no alívio da dor, no conforto físico e emocional e no respeito à vontade do paciente, seja no hospital ou em casa. A relatora da proposta na Comissão de Saúde, a deputada Flávia Moraes, destacou que o objetivo é assegurar a dignidade e o princípio da autonomia da vontade.
7: Permite que as pessoas vivam o período final de suas vidas com conforto e autonomia, evitando obstinação terapêutica e promovendo cuidado integral em ambiente hospitalar ou domiciliar, conforme a vontade do paciente.
6: A medida também trata da segurança jurídica para médicos, pacientes e familiares na tomada de decisões delicadas no fim da vida, como a limitação de tratamentos desproporcionais e uso de sedação paliativa em caso de sofrimento intenso. Segundo a relatora, a proposta pode reduzir conflitos e trazer mais clareza nesses casos.
7: Contribuirá para garantir segurança jurídica aos pacientes, famílias e profissionais de saúde. Reduzirá conflitos éticos e emocionais no final da vida e fortalecerá uma cultura de cuidado centrada na pessoa e no respeito às suas escolhas.
6: O texto deixa claro que a prática da eutanásia, que é o ato de abreviar a vida de alguém para aliviar sofrimento, continua proibida no Brasil. A proposta permite que o paciente recuse tratamentos e garante o uso de cuidados paliativos, mas sem provocar a morte de forma intencional. O projeto que estabelece os direitos das pessoas em estágio de doença avançada será analisado a seguir pela Comissão de Finanças e Tributação. Da Rádio Câmara de Brasília, Sofia Peçanha.
3: Ciência e tecnologia.
16: Mário Frias, do PL de São Paulo, propõe mudanças no Estatuto Digital da Criança e do Adolescente para proibir mecanismos de censura prévia e garantir a liberdade de expressão. O texto também estabelece que conteúdos considerados lícitos só poderão ser removidos por decisão judicial.
15: Para Mário Frias, o projeto preserva a proteção de crianças e adolescentes contra a exploração sexual e pornografia infantil. Ele disse que a proposta também mantém as regras de combate a crimes na internet e busca garantir mais segurança jurídica para usuários e plataformas digitais.
16: Termina agora o Jornal Câmara dos Deputados, produzido pela Rádio Câmara, com trabalhos técnicos de Wellington Teles e apresentação de Val Monteiro e Márcio Aquilissardi. Uma boa noite para você.
15: A Voz do Brasil volta amanhã. Boa noite.
3: Você ouviu A Voz

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0: 8:02.
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Opa, opa, chegamos, boa noite. Opa, rapaz, que deu aqui? Começamos a terça-feira, né? Boa noite, Francisco Beltrão, boa noite, região. Está entrando no ar aqui pelas ondas da Naui FM, o programa Agito 106, edição desta terça-feira, dia 28 de julho de 2026. Agora são 20 horas mais 7 minutinhos. Até as 22 horas, vem comigo, vem com o café. Até as 22 horas a gente vai levar muita música para você, tá bom? Ó, já quero agradecer a companhia de cada um de vocês que estão me ouvindo aí pelo aplicativo, tá? Obrigado, gente, ó, um beijo no seu coração aí, brigadão, tá bom? Vocês também que estão aí pelo site ou pelas plataformas que estão retransmitindo a nossa programação, ó, muito obrigado pela companhia de cada um de vocês, vocês merecem, né, ó. Aplausos pra vocês, aplausos e beijos, tá? Você que tá em casa, tá curtindo de boa na sua casa, ou tá no seu trabalho também, ligadinho na Nauin 106,3. Obrigado, gente. Você que tá me dando aquela carona no carro, no caminhão. Tamo junto, né? E claro, você que tá aí no celular, né? Ligadinho. Beijo. Obrigado pela companhia, tá? Bom, como eu disse ontem, hoje nós não teríamos o Agito 106 em virtude da transmissão do jogo do Marreco. Porém, né, por problemas pessoais e de saúde, né, o nosso colega aí, o Itamar, não está muito bem. Então, infelizmente, né, hoje a transmissão do jogo do Marreco não vai acontecer aqui pela Nauim, tá? Mas a gente vai ficar ligadinho no jogo e vai trazer o resultado para vocês aqui, tá bom? Ó, mas pra felicidade de todos, geral da nação, né? O Agito 106 fica sintonizado que está no ar. Tá bom? Ei, maravilha, eu tô aguardando a sua participação comigo aqui no WhatsApp 469-8822-3529. Pode pedir a sua música e indicar o seu sucesso. Pode mandar seu áudio por aqui, manda sua homenagem. Participe comigo nessa noite. Vai ser muito legal, muito bom, cara, receber a sua participação aqui, o seu pedido musical, tá?

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1: Legal, então vamos começar muito bem por aqui. Claro, a primeira de hoje, Tchê Chaleira. Amor fantasma. Amor fantasma por aqui.

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2: 8:27.

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Legal, legal, bacana demais. 20 horas mais 34 minutinhos. Agito 106 está no ar aqui na Anawin FM 106,3. 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É, você curtiu aí, banda Champion, direto ao assunto, antes teve Reencontro e Céu e Cantos, Quem Te Ama. Ainda antes do break teve banda Brilhos, Os Anjos Devem Voar, Jorge Mateus e Henrique Juliano Chonei, Chitãozinho Chororó no Rancho Fundo, né? É, sertanejão de qualidade por aqui também, Corpo e Alma com Ritmo Caliente, e abriu todas por aqui o Tchê, Chaleira, Amor Fantástico.

0: 20 horas 35 minutinhos, ó, tô esperando a tua participação aqui no WhatsApp. Pode mandar mensagem pra mim, que o WhatsApp tá liberado, tá aberto aqui, ó. Tá online, rapaz. Se tu entrar lá, tu vai ver que tá online, né? 469-8822-3529. Pode mandar sua mensagem, mandar, ficou bom, né? Manda sua mensagem pra gente aqui, pede a sua música, indica o seu sucesso. Claro. Deixa eu mandar abraço já pro pessoal que tá aqui no WhatsApp, né? Vou mandar abraço pra essa galera que tá aqui, tá mandando mensagem aqui pra nós, né? Alô, Ana Maria, boa noite, obrigado pela companhia. Jacir Calescura também tá por aí. O Johnny. Ei, Johnny, já vai ser teu sucesso por aqui, tá bom? O pessoal tá pedindo aqui também, banda Tramela, Saudade Perigosa, já vai rodar. Tô na escuta da Nauin, toca a música Saudade Perigosa, oferece pra galera do posto Pandolfi da Cidade Norte, que tão na escuta, né? É, já vai sair o Tramela por aqui, vamos abrir as porteiras, rapaz. Oi, tudo bem? Toca a Morena Misteriosa, Céu e Cantos. A Paula, aqui de Beltrão. Já que não deu pra entender, vou ir direto ao assunto. Muito bem, falta só você mandar sua mensagem aqui pra mim, tá bom? Manda sua mensagem aí, 469-8822-3529. Pede sua música e indica o seu sucesso, tá bom?
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0: Sucesso sertanejo chegando aqui, ó. João Paulo e Daniel. Está faltando você pra matar a saudade. 1996.

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1: Oito e quarenta e nove.

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1: Legal, legal, 20 horas 53 minutinhos agora, né? Eita, foi aí pra você a banda Versus, Não Fala Assim. Música bonita, rapaz, gostei, curti, bacana, bacana. Antes ainda teve banda Ébanos, Conversaiado, rapaz, que novela que tá esse trem da banda Ébanos aí, né? Quem tá acompanhando aí esse desfecho aí, André Renner, Renata Paz, a Ébanos, e afinal de contas, vai ou não vai? Ou vai ou racha? Parece que agora já o André Renner já não faz mais parte da banda Ébanos, já não tem mais dupla, tá uma conversaiada, rapaz. E vou te falar, será que não é uma jogada de marketing? O que vocês acham aí? Será que não é uma jogada de marketing ali? Pra dar essa conversaiada, já que o nome da música de trabalho da banda Ébanos é Conversaiada, né? Pode ser. Sei não, viu? Vamos aguardar pra ver o que vai dar nas próximas horas. Essa novela vai ser... Tá pegando fogo aí. Meu Deus do céu, o mundo das bandas, né? Ai, virou o mundo business. Acho que é essa a palavra, né? Ah, louco. Mas antes ainda teve Gustavo Moura e Rafael Digitando. Essas aí você curtiu antes do break, né? 20h54, tô esperando a sua ligação, a sua mensagem, o seu WhatsApp por aqui. Manda pra mim, 469-8822-3529, tá bom? Manda sua mensagem, faz o seu pedido musical aqui pra mim. Agora eu vou atender a indicação do ouvinte que pediu aqui pra curtir Banda Tramela, oferecer pro pessoal do Posto Pandolfi lá no Pinheirinho. Estão curtindo lá no Trevão da Cidade Norte, né? Estão lá naquela briga, né? Estão lá no meio da briga da 106. Curtindo a Nauim FM. Obrigado pela companhia de vocês aí, tá bom? Vamos curtir então Saudade Perigosa, Banda Tramela. É sucesso, é lançamento e você ouve por aqui.